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2: Muito boa noite. Abra o coração e aumente o volume, porque o Love Night já começou. Grandes sucessos românticos para embalar sua noite inteira. Será um prazer enorme ter sua companhia. Vamos começar. Foreigner, Been Waiting for a Girl Like You.

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1: Robbie Williams, Six Set Up.

Que bom ter a sua companhia conosco aqui no Love Night. Agora faremos uma pausa no programa. É só um pequeno intervalo. Já já o Love Night volta com mais sucessos românticos para você.

0: 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Aumente o volume e viva mais esse momento cheio de romantismo.
1: Johnny Nash, Rock Me Baby.

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Kenny Rogers e Sheena Easton, We've Got Tonight.

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1: Rick James, You and I.

0: Bem, agora o Love Night faz uma pequena pausa, mas não saia daí, porque em instantes tem mais músicas apaixonantes para embalar a sua noite. 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
2: O Love Night está de volta, trazendo sucessos que marcaram gerações apaixonadas. George Michael, Careless Whispers.

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Aqui só as melhores internacionais para você. Segure a emoção. O Love Night volta já já com mais melodias inesquecíveis na sua noite.

estamos no ar novamente com Love Night, a trilha sonora que embala seus sentimentos. John Legend, All of Me.

0: Tá gostando? Então bom demais! Vamos dar uma paradinha e em instantes o Love Night continua com mais músicas que marcaram histórias de amor. 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

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Europe, Carrie.

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1: Jason Mraz, I Won't Give Up.

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1: Johnny Rivers, Poor Side of Town.

Estamos novamente no ar com Love Night, levando romantismo e emoção até você. Para você que está nos ouvindo, desejamos uma ótima noite. Elvis Presley, Love Me Tender.

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1: Paul McCartney, My Love.

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1: Norah Jones, Come Away With Me.

0: Nosso abraço a você que está ligado na gente. Continue conosco.
1: Chicago, If You Leave Me Now.

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1: Leo Sayer, When I Need You.

0: Este é o Love Night na sua noite. É hora de uma pequena pausa, mas em instantes a gente retorna com mais canções inesquecíveis. 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
0: De volta com Love Night, embalando sentimentos e eternizando lembranças. Obrigado pela sua audiência e continue ligado. Boa noite. Eva Cassidy, Songbird.

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1: Annie Lennox, Why?

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0: Robbie Dupree, Steal Away.

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1: The Bengals, Eternal Flame.

é o Love Night em forma de canção, fazendo a sua noite muito mais gostosa. A gente faz uma pausa rapidinho agora, mas já já estaremos de volta com mais emoção em forma de música.

De volta com Love Night. Músicas que marcaram histórias e continuam tocando corações. England Dan and John Ford Coley, I'd Really Love to See You Tonight.

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Isley Jasper Isley, Caravan of Love.

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1: Randy Van Warmer, Just When I Need You Most.

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Matthew Fisher, Can't You Feel My Love?

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0: Bem, amigos e amigas, infelizmente o nosso tempo acabou e temos que ficar por aqui. Meu muito obrigado a todos vocês que estiveram sintonizados com a gente nessa noite. Uma ótima quinta-feira a todos. Aproveitem bem e já fica combinado um novo encontro para amanhã com mais uma edição do Love Night. Forte abraço e até lá. 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
4: Viva Brasil, a continuação de muito bom dia, abrimos então Mazinha, mais esta edição do programa Cabo Verde no ar. Tivemos durante a primeira meia hora com muita morna que nos chega da região Barlavento. Trazemos agora dos mosteiros o nosso amigo Lela Lopes, tributa morna em Eugênio.

Tudo bem, belas vozes, belíssimas mornas. Aproveitamos para cumprimentar a nossa amiga ouvinte, a Maria Belmans, a partir da Bélgica, que já está na nossa companhia, de quem desejamos uma feliz terça-feira. Vamos a seguir por mais 8 minutos com a morna nossa identidade, até que tenhamos o nosso espaço das efemérides. A voz da Cisa com este tema Fruto Proibido. É uma composição do Amândio Cabrala.

Leias e a voz bonita de Céu, de Céu Zani, de colocar ponto final nesta rubrica Morna Nos Identidade. Seguimos agora para as efemerdas. Registrados na história global da humanidade, no dia 14 de julho de 1789, aconteceu a tomada da Bastilha, em francês, Prise de la Bastille, também conhecido como Queda da Bastilha, que foi o evento central da Revolução Francesa, que ocorreu a 14 de julho de 1789. A 14 de julho de 1862, nascia o pintor austríaco Gustav Klimt. No dia 14 de julho de 1862, nasceu Gustav Klimt. E a 14 de julho destaca-se historicamente o início da Revolução Francesa, portanto, como já dissemos, a queda da Bastilha. Outras efemérides incluem o nascimento do pintor Gustav Klimt e o início do primeiro campeonato do mundo de futebol no Uruguai de 1930. Falando de meteorologia, o Instituto Nacional de Meteorologia e Geofísica prevê para este ano uma maior probabilidade de uma época de chuvas deficitária anormal em Cabo Verde, com possibilidade de início tardio, períodos secos durante a estação e um fim entre o normal e o tardio. Segundo o Instituto, a previsão resulta da análise das condições oceânicas e atmosféricas, bem como de informações produzidas por Centros Internacionais de Previsão Climática e pelo Fórum Regional de Previsão Sazonal para a África Ocidental. O Instituto Nacional de Meteorologia e Geofísica alerta ainda por uma elevada probabilidade de temperaturas acima da média, situação que poderá agravar o déficit hídrico, sobretudo nas zonas agrícolas mais vulneráveis. Quanto à temporada de furacões no Atlântico, as previsões apontam para uma atividade abaixo da média climatológica, embora o Instituto ressalve que não está excluída a ocorrência de fenómenos meteorológicos extremos. O INMG recomenda à população e aos setores mais sensíveis, especialmente agricultura e gestão dos recursos hídricos, que acompanhem as informações oficiais e adotem medidas de prevenção adequadas. Temos 7 da manhã, mais 33 minutos. Às 8 estaremos a atualizar o nosso primeiro informativo.

Vado, um grande amigo que partiu na flor de idade num trágico acidente de aviação na estrada que liga Ponta do Sol a Povoação de Ribeira Grande e Santo Antão. Caminhamos já para as 8, trazemos amanhã o Beto Dias com este tema Tudo Muda.

bem a músicas suaves, vamos fechar então este ciclo com o Beto Dias, Segredo Público. Já de seguida vamos ter o nosso primeiro bloco informativo para esta manhã de terça-feira, 14 de julho de 2026.

0: da categoria.
1: Hoje é um que deveria ser de comemoração para o oficial de justiça, mas é que se está a ser feito para o oficial de justiça ser ainda insatisfeito com a evolução na carreira, com a implementação de PCFR. Por isso, hoje, que deveria ser de comemoração, que se está a ser de comemoração acima, o oficial de justiça tinha imaginado. Porque não tem um PCFR que se ainda, não pode falar que se ainda a carteira está no desenvolvimento. Nosso PCFR foi aprovado em dezembro, mas ainda nunca tem lista de transição. Sem lista de transição nunca está pode, que está pode ser implementado nada. Nenhum de que os direitos ainda quer ser efetivado. Por isso que hoje a comemoração resume aquele... nota de imprensa, não faz felicitação para colegas, não faz também uma exposição para o mostro oficial de justiça, mais novo, de onde que nasce oficial de justiça. Oficial de justiça está bem desde 1975, era um oficial de justiça mais amplo, agora está mais restrito para aqueles oficiais de justiça que não conche hoje. Por isso nunca pôde fazer mais comemoração e que reivindicação, quer dizer, alguns. Tem salário que fica abaixo de salário anterior. Já não pedi ratificação no antigo governo e também no atual ministro. Não tem também tabela de tour que não está na administração geral, sendo uma categoria que ele é o único na administração pública que devia estar na tabela geral. Por isso também não te pedi nos tabela único. Cima todo operador de justiça. Nós não estamos na administração de justiça, nunca estamos na administração pública. E nós é espinho dorsal da administração da justiça. Nós nunca qualquer um dentro do oficial de justiça. Na 1975, os oficiais de justiça eram mais amplos. Magistrado era oficial de justiça, advogado já era oficial de justiça, oficial de justiça, que no conche hoje era oficial de justiça. Bate ramifica, bate especializado, cada um de que as carreiras, oficial de justiça, que em 1975 era operador judiciário, mas os servidores da secretaria que mantém oficial de justiça. Então, nós não te consideramos, mas nós, é o tronco, o espinho, a cara da justiça. Então, como que vamos tratar uma parte como administração da justiça, outra parte como administração pública? Isso que é a maior reivindicação dos oficiais de justiça.
2: Ou seja, a senhora quer dizer... foi aprovado, segundo a FLA, na dezembro.
1: Na dezembro. Ainda não, ainda que seja implementado.
2: Mas
1: para modo de lista de transição, falta lista de transição.
3: A senhora está falando, então, ponto, com o tempo, o oficial de justiça precisa de perda de valor, é isso?
1: Na essência, na prática não. Na prática, o oficial de justiça é que é o poder. É o oficial de justiça que tramita todos os processos. Os oficiais de justiça preparam os processos para os magistrados podem trabalhar. Quando você jovem que um magistrado decidiram 10 processos, é o oficial de justiça que está a preparar esses 10 processos. Ainda mais, o cumprimento das decisões. De que vale uma decisão sem um cumprimento? É o oficial de justiça que é o espinho dorsal da justiça.
3: Há sobrecarga?
1: Há sobrecarga. Temos falta de pessoal. Há sobrecarga.
0: Relativamente ao PCFR, o Ministro da Justiça reconhece que a principal dificuldade da sua implementação continua a ser o impacto financeiro, mas garante que o Governo está a reorganizar as despesas do Estado para libertar recursos destinados à valorização dos trabalhadores. E o Presidente da Câmara Municipal de São Filipe afirmou que a primeira visita do Primeiro-Ministro à ilha representa uma oportunidade para reforçar o diálogo institucional e colocar na agenda nacional as principais prioridades da região Fogo Brava. Durante o encontro com o chefe de governo, Luís Silva manifestou satisfação por o receber e classificou a deslocação como simbólica por ser a primeira visita oficial do Primeiro-Ministro ao Fogo. Na ocasião, reiterou a disponibilidade da autarquia para manter um diálogo permanente com o governo em prol do desenvolvimento regional. Considero que a região Fogo Brava, composta por 12 ilhas e 4 municípios, deve ser encarada como uma unidade estratégica de desenvolvimento. Sublinhou que durante muitos anos teve uma presença tímida na agenda das prioridades nacionais, apesar das suas potencialidades. O edil destaca o turismo como um dos setores com maior capacidade para dinamizar a economia regional, apontando recursos como o vulcão, as praias de areia negra e outras atrações naturais. Portanto, afirmou esses recursos podem contribuir para a criação de emprego, fixação de quadros e diversificação da oferta turística nacional. Outro eixo considerado prioritário é o desenvolvimento rural e, neste particular, o Presidente recordou que, desde o período colonial, a Ilha do Fogo era conhecida pelo seu elevado potencial agropecuário.

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1: As autoridades apreenderam 33 doses de um produto que reagiu positivamente para AX, com um peso bruto de 8,4 gramas, um pedaço de lâmina com resíduos da mesma substância, 15.305 escudos, 10 euros em numerário, uma faca, 3 embalagens de papel de mortalha e 2 telemóveis. Os detidos foram presentes ao primeiro interrogatório judicial, tendo o Tribunal da Comarca do Sal aplicado a medida de coação da prisão preventiva. No comunicado, a PJ apelou ainda a colaboração da população no combate ao tráfico de droga, lembrando que as denúncias podem ser efetuadas de forma anónima através da linha telefónica gratuita 134. Também o Tribunal do Sal aplicou a prisão preventiva a um homem detido no último sábado, suspeito da prática continuada do crime de agressão sexual de criança com penetração, informou a PJ. Segundo a nota, a detenção ocorreu no dia 11 de julho na localidade de Xande Matias, na cidade dos Espargos, através do Departamento de Investigação Criminal do Sal, mais concretamente pela Brigada de Investigação de Crimes contra Pessoas. A operação realizada fora de flagrante delito deu cumprimento ao mandato emitido pelo Ministério Público após investigações desenvolvidas em articulação com a comarca local, que culminaram na localização e captura do indivíduo de 36 anos da nacionalidade cabo-verdiana. De acordo com os elementos apurados pelas autoridades, os abusos terão ocorrido de forma continuada. A vítima, uma menor do sexo feminino, que atualmente tem 14 anos de idade, terá sido alvo do crime no período em que tinha entre os 10 e os 13 anos. Após ser submetido ao primeiro interrogatório judicial perante as autoridades competentes, o Tribunal da Comarca do Sal determinou que o arguido aguarde os ulteriores trâmites processuais em regime de prisão preventiva. Na mesma nota, a direção da Polícia Judiciária aproveitou para relembrar que todos os dias, a qualquer hora, são dias de prevenção e combate aos crimes de agressão sexual contra crianças e adolescentes, apelando à população para que denuncie qualquer situação de violência ou abuso através da linha telefónica gratuita 134. Já sabem então, a informação volta às 9 do nosso Giro pelo Mundo.

Exatamente, a presença do nosso mano Zé Delgado. Um grande abraço também e para a Irlanda de Landa, na localidade de Cutel Alto. Cumprimentamos a Luciana Timas, da Ilha de Flores, também aí Cassandra Pereira, da nossa prima em Portugal, a nossa mamusca, Dona Arlete Louviadeira, e também aí para a filhota Yasmin Batista, de votos de uma ótima manhã. Cumprimentos para a dupla Vai Ver, também a Patrícia Cardoso, a nossa Queen, Lala, Neuza, Didi, em toda a família, votos de uma ótima manhã. Cumprimentamos o primão chefe Teixeira e Atalaia, Dona Nenê de Balila, vó Alina e Leninha, muito bom dia. Boa escuta também a nossa amiga Filipa, em Cova Feijoal, Ana Brandão, Elizabeth Nunes e a família, Socorro Afonso, de cumprimentos também aí para a nossa amiga ouvinte, Silvéria de Teixeira, a partir da cidade de Brockton, aí nos mosteiros para Tomé de Manazinha, bom dia a dia, bom dia também aí para a prima Mary Amado, uma ótima manhã, boa sintonia com a WBF. Mesmo aqui de perto da rádio, cumprimentamos também a nossa amiga.

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Muito bem, a polivalência musical do nosso amigo Zé Delgado. E vamos trazer também o Dani Lobo com este tema, Porta de Fogo. Grande abraço, Dani Lobo, aí nos Estados Unidos.

Exactamente, tivemos a comba de Luís Fonsi e Daddy Yankee com o tema Despacito. Trazemos também o Dani Silva, Branco, Velho Tinto e Jerupiga.

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0: Seja pois bem-vindo ao nosso habitual giro pelo mundo, as notícias que marcam a atualidade informativa além fronteiras aqui na sua WBFM. Para
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0: 2026. Então vamos começar com o Ministério da Defesa Russo, que anunciou que atingiu as instalações de produção de componentes para mísseis guiados a Neptune após o ataque com mísseis balísticos contra a capital ucraniana e a região de Odessa. Foram utilizadas armas de precisão terrestre de longo alcance contra instalações de indústria militar ucraniana em Kiev, dedicadas à produção de mísseis de cruzeiro e veículos aéreos não tripulados, é referido no comunicado divulgado pelo Ministério da Defesa no Telegram. O Comando Militar acrescentou ainda que foram lançados drones no ataque e que o alvo eram instalações da indústria militar ucraniana. Em Odessa, entretanto, as autoridades afirmam ter atingido o porto de Yuzhny, dedicado principalmente ao descarregamento de combustível, bem como 7 depósitos de combustível e o navio cargueiro. O comando ucraniano afirmou ter abatido 5 dos 8 mísseis Iskander-M e S-400 lançados pela Rússia contra o seu território. Para já, a Ucrânia conseguiu em Paris, dos representantes de mais de 20 países, na maioria europeus, compromissos com a sua defesa, incluindo a autorização para adquirir baterias de mísseis antiaéreos franco-italianos, os denominados SAM-TNG. A Kiev vai ainda comprar 16 caças Rafale francesas, que irão sobrevoar os céus ucranianos até 2028-29, tendo obtido ainda licença para produzir diversos armamentos europeus. O presidente francês, um dos vitoriosos desta segunda-feira, anunciou estes acordos depois da conclusão da Cimeira da Coligação da Boa Vontade, que teve lugar em Paris e juntou vários estados e instituições no apoio à defesa de Ucrânia contra a Rússia. Ao lado do presidente Vladimir Zelensky, Emmanuel Macron disse ainda que os aliados da Ucrânia concordaram em iniciar exercícios militares nos países vizinhos da Ucrânia como parte de um plano para uma força multinacional que seria destacada assim que houvesse um cessar-fogo com a Rússia. Paris ainda está a licenciar a produção de vários recursos, incluindo o míssel Skullcrazy, anunciou ainda Macron. Portanto, a produção centra-se nas bombas Arterre, guiadas com precisão AASM, nos mísseis interceptores de defesa aérea Aster e nos mísseis de cruzeiro de longo alcance Scalp, lançados do ar, que também são produzidos pela Grã-Bretanha. Já o Reino Unido e a União Europeia acordaram apoios orçados em 90 mil milhões de euros. Sobre o projeto de desenvolvimento do míssil balístico integrado, o líder francês frisou que a coligação formada ontem visa em particular unir as forças e conhecimentos para desenvolver novas capacidades. Acrescentou, o presidente francês anunciou igualmente que serão cedidos sistemas de radar à Ucrânia. Acrescentou que Zelensky também pediu a entrega de sistemas de defesa aérea SAMP-T de uma última geração, que se seguiram as entregas da versão anterior e de um lote de mísseis. Durante a

Conferência de imprensa conjunta, o presidente ucraniano Volodymyr Zelensky reconheceu que o seu país possui apenas os componentes do sistema necessários para o seu desenvolvimento. Kiev continua, contudo, a necessitar de interceptores Patriot norte-americanos para agora e para o inverno que se avizinha. Portugal já admitiu que poderá vir a fazer parte do projeto Freya, conforme avançou o ministro dos Negócios Estrangeiros, Paulo Rangel. E Donald Trump cumpriu a promessa e lança uma forte ofensiva militar contra o Irão. O Médio Oriente está sob o fogo de uma nova vaga de ataques dos Estados Unidos. As explosões fizeram-se sentir na ilha de Kish, no sul de Kashm, e nas cidades continentais de Jam e Bandar Abbas, cumprindo o aviso do presidente norte-americano de que atacaria o Irão com força máxima. Os planos de Washington parecem, contudo, ir muito mais longe. Donald Trump anunciou a intenção de destruir a montanha Picareta, uma barreira rochosa que protege a sensível instalação de enriquecimento do urânio de Natanz, portanto, um complexo já fustigado pela aviação israelo-americana em março passado e durante o conflito de 2025. Especialistas militares sublinham a extrema dificuldade desta missão. Os túneis escavados sob a montanha são considerados impenetráveis, mesmo para as bombas anti-bunker mais destrutivas dos Estados Unidos. O presidente norte-americano justificou-se ao militar, alegando que o memorando de entendimento com o Irão foi ignorado pelo Teherão. Donald Trump atacou verbalmente os líderes iranianos e garantiu que a situação será controlada pelas forças americanas muito em breve. Portanto, o presidente norte-americano anunciou o restabelecimento do bloqueio naval do Irão e a aplicação de uma taxa de 20% sobre as mercadorias enviadas através do Estreito de Hormuz, argumentando que a tarifa serve para assegurar a segurança da rota marítima. Portanto, Donald Trump diz que o Estreito de Hormuz tende para ser manter-se aberto com ou sem o Irão. Portanto, os Estados Unidos serão reembolsados a taxa de 20% de todas as mercadorias devido a todos os custos necessários para garantir a segurança da região tão instável. Portanto, os Estados Unidos serão, a partir deste momento, conhecidos como os guardiões do Estreito de Hormuz, mas como tal, e por uma questão de justiça, serão reembolsados em 20% para garantir a segurança de travessia. Acrescentou que esta cobrança e bloqueio iraniano seriam implementados de imediato. Horas depois, ainda, o Comando Central anunciou que irá fazer cumprir o bloqueio a partir das 21 horas de hoje, terça-feira. Acrescenta ainda que as forças da CENTCOM vão fazer cumprir o bloqueio contra as embarcações que transitem de ou para portos e áreas costeiras do Irão, nos moldes do bloqueio implementado entre abril e junho. Na reação a esta decisão, a agência da ONU, dedicada à navegação, opôs-se à cobrança de taxas para navios que transitam em vias navegáveis marítimas, mas adianta que vai aguardar por novos detalhes por parte da administração de Donald Trump. Também a União Europeia criticou a imposição de taxas na via, sem deixar de apontar aos ataques do Irão, que considera violam o direito internacional e o memorando de entendimento com os Estados Unidos da América. Esta não é a primeira vez que os Estados Unidos anunciam o bloqueio dos portos iranianos. Em abril, as forças norte-americanas aplicaram bloqueio a todos os navios que viajassem para ou a partir do território iraniano, uma resposta ao encerramento do Estreito de Hormuz pelo Irão. Portanto, a coisa está feia pelos lados portanto, do Médio Oriente. Vamos estar atentos para ver portanto, o que vai acontecer nas próximas horas. E também vamos falar das vítimas do incêndio num bar de Bangkok, portanto, que ficou presa em casas de banho. A maioria das 27 vítimas mortais de incêndio que deflagrou num bar com música ao vivo em Bangkok foi encontrada encurralada em casas de banho sem janelas, onde terão procurado escapar às chamas, anunciaram as autoridades. O fogo no bar Hong Beer, lá na Latprong, o mais mortífero na cidade em 17 anos, deflagrou na noite de domingo na zona norte da capital tailandesa, com os bombeiros a demorarem meia hora a controlá-lo. Segundo os responsáveis, 25 pessoas permanecem hospitalizadas em estado crítico. O governador de Bangkok, Chatuchak Sitipon, afirmou que a maioria das mortes resultou da inalação

fumo. Ontem o local estava isolado com dezenas de peritos forenses que procuravam pistas sobre a origem do incêndio. As janelas viradas para a rua estavam destruídas e os passeios cobertos de destroços, incluindo televisores, colunas e uma guitarra elétrica, todos carbonizados. Jornalistas da Associated Press observavam garrafas de cervejas intactas sobre mesas queimadas através dos vidros partidos. O bar, que se apresenta como cervejaria, dizia poder receber até 600 clientes. Não se sabe quantas pessoas estavam presentes na noite do domingo. O centro de emergência Era One indicou que 73 pessoas ficaram feridas, com pelo menos 27 mortes confirmados. O chefe da polícia da Tailândia, Kicharat Pumpech, disse que a maioria dos mortos foi encontrada em casas de banho sem janelas, junto a uma saída traseira, onde terão procurado refúgio. Essa saída não foi utilizada e estaria possivelmente bloqueada por uma mesa de venda de doces, com uma outra saída perto da cozinha, talvez bloqueada por prateleiras e cacifes. Havia sinais de algumas portas de emergência que poderiam estar trancadas. Os investigadores concentraram-se no teto acima do palco, onde foram encontrados materiais decorativos. A polícia vai analisar se foram usados elementos inflamáveis e como estavam instalados os cabos elétricos. O primeiro-ministro disse que um músico relatou ter visto fumo a sair de um disjuntor antes de a energia falhar, seguido de uma explosão e da rápida propagação de fumo espesso. Vídeos nas redes sociais mostram pessoas a fugir enquanto as chamas saíam do edifício de um andar e o fumo negro subia de ao céu. Em comunicado publicado na rede social Facebook, o bar fez um pedido de desculpas e apresentou condolências, garantindo estar a cooperar com as autoridades. O proprietário ficou gravemente ferido e está nos cuidados intensivos. Familiares reuniram-se no Instituto de Medicina Forense de Bangkok para identificar os corpos, com Bakel Oduna Pungpani, de 24 anos, a reconhecer o irmão mais novo, ambos trabalhadores imigrantes de Laos, empregados no bar. Pungpani disse que estava numa casa de banho exterior quando o fogo começou e descreveu o caos ao regressar. O calor era insuportável e não conseguiu voltar a entrar. Agora só quer levar o corpo do irmão para casa, para os seus pais. Relembramos que em 2022, um incêndio num bar de música no leste da Tailândia matou 14 pessoas, mais de uma década antes, em 2009, 67 pessoas morreram e mais de 200 ficaram feridas no fogo durante a celebração do Ano Novo no Clube Santika, em Bangkok, aparentemente provocado por fogo de artifício no interior. Portanto, estes casos não são novos em Bangkok, portanto, é preciso realmente ver portanto, o que se pode fazer. E para fecharmos este giro pelo mundo, a Ucrânia já abriu 116 investigações à morte de 306 soldados prisioneiros do exército russo, embora haja estimativas de números mais altos, segundo autoridades de Kiev, citados pela France Presse. Na sequência das 116 investigações abertas a propósito de execução a tiro de prisioneiros de guerra desarmados, a Procuradoria-Geral da Ucrânia realça que o número de execuções por tropas russas começou a aumentar em 2023, embora o número exato de vítimas seja desconhecido. Já os serviços de informação da Ucrânia estimam que mais de 900 soldados foram mortos em mais de 340 incidentes desde 2022, com um dos funcionários desses organismos em declarações à AFP, sob condição de anonimato, a reconhecer que esse número representa entre 25% a 40% do total de casos. Questionado pela AFP sobre a discrepância entre as estatísticas, ambos os órgãos já citaram diferenças de metodologia, com a Procuradoria-Geral a basear-se em factos documentados e comprovados e os serviços de informações alegarem a recensão de informações mais rapidamente por unidades posicionadas na linha da frente da guerra. Já o relatório da ONU, que data do final de junho, indicam 129 casos confirmados de execuções de prisioneiros de guerra ucranianos e a evidência de um aumento acentuado nesses casos a partir de 2025. As autoridades russas não responderam aos pedidos da France Presse para comentarem as alegadas insinuações, mas Moscou rejeita sistematicamente as acusações de crimes de guerra e contra-ataca, acusando as forças ucranianas de os cometerem. Segundo Atamalchuk, 5 soldados russos foram até agora condenados na Ucrânia pela execução de prisioneiros ucranianos no âmbito de invasão em larga escala movida pela Federação Russa em 24 de fevereiro de 2022. Fechamos assim este giro pelo mundo. Já sabe, então, logo mais vamos estar com o nosso jornal alargado às 10 em ponto.

Companhias, já estamos aqui com o Guimarães. Temos já 9 horas, já também mais a 31 minutos. Às 10, estaremos com o nosso jornal alargado. 508-690-6364, a nossa linha de amizade, através da qual poderás participar connosco.

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2: Exatamente, já estamos com esta composição do Freddy Andrade, um grande abraço a brother, portanto ele que reside atualmente aí nos Estados Unidos, uma ótima manhã, são 6 mais 46 minutos aí na Costa Leste.

0: Renovados votos, muito bom dia, seja pois bem-vindo ao Jornal das 10, daqui na WBFM. O Ministro da Justiça afirmou que o Governo pretende imprimir uma nova abordagem à gestão do setor, assenta na inovação, cooperação e valorização dos recursos humanos para responder aos desafios persistentes da Administração da Justiça. As declarações de Clóvis Silva foram feitas à margem da abertura da oficina presencial sobre a inovação judicial, realizada no âmbito da segunda fase do projeto Espiral, iniciativa de cooperação da comunidade dos países da língua oficial portuguesa, CPLP, destinada a fortalecer a inovação nos sistemas judiciais dos países lusófonos. Segundo o governante, o governo quer ser desportivo, rompendo com os modelos tradicionais que, no seu entender, têm perpetuado problemas estruturais no funcionamento da justiça.
1: Há um interesse da elaboração do programa do governo de sermos disruptivos, de buscarmos soluções fugindo do paradigma que tem sido tradicional e que tem continuado a perpetrar. Há alguns problemas que continuam a desafiar a gestão de quem efetivamente gera as secretarias e as magistraturas por parte dos conselhos superiores e a gestão política que é realizada, portanto, pelo governo. O nosso interesse é irmos muito para além de disponibilizarmos os recursos e os meios, ou seja, buscarmos identificar onde é que os problemas efetivamente estão e encontrarmos soluções para eles deixarem de ser problemas e nós identificarmos soluções, principalmente no âmbito de cooperação, que é, no fundo, o que o projeto Espiral aqui apresentado fará, de sentarmos com todos e não deixarmos ninguém de lado, principalmente todos aqueles que, conhecendo o sistema, têm interesse de ser ouvidos, têm propostas de soluções a miúdo nas secretarias, até os oficiais de diligência têm excelentes propostas a apresentar. Portanto, nós estamos, efetivamente, nesta fase, tentarmos perceber onde é que nós estamos, onde é que cada um efetivamente pode contribuir e onde é que podemos fazer a efetiva mistura de todas essas propostas para criarmos políticas dirigidas para os cidadãos, mantendo os cidadãos no centro de todas as políticas que nós estamos e estaremos a criar para o futuro.
2: Ministro, hoje dia nacional do Justiça.
1: Sim.
2: Mas eles dizem que não comemoram que essa PLP foi aprovada desde dezembro ainda não entrou em vigor.
1: Nós precisamos ser motores de transformação, precisamos encontrar as soluções, não é? Os seus oficiais de justiça têm toda a razão. Mas têm razão não porque o culpado é A, B ou C, mas porque nós precisamos estabelecer com prioridade a valorização dos recursos humanos que nós temos. Numa data como esta, acreditando, obviamente, que ainda não tenham razões para comemorarem, não é? Nós é que temos razões para encontrarmos as soluções. E as soluções são financeiras, não é? Toda a dificuldade que se tem de se implementar PCFRs é pelo impacto financeiro, que ele, obviamente, redunda, não é? Não só porque quem está na sua categoria precisa de motivação e precisa acreditar que não está estanque, mas também porque quem tem a obrigação de resolver esses problemas precisa arranjar efetiva solução. E a solução deste governo começou cedo. Ou seja, nós precisamos realocar recursos, onde os recursos precisam estar efetivamente. E aqui está a ser feito um trabalho de identificação de tudo aquilo que constitui um peso excedente do Estado para nós resolvermos o problema dos quadros, do pessoal, daqueles que efetivamente trabalham no dia-a-dia e precisam ser motivados. É de lá que começa a mudança na justiça que nós queremos imprimir. Eu não lhe posso dizer porque eu nem consegui ir a todos os meus serviços, não como deve imaginar. Tem sido bastante cansativo, tem sido motivador também porque as pessoas têm colaborado muito, as pessoas têm pedido para nós chegarmos até lá e eu confesso que cada vez

0: que nós sentamos e conversamos com as pessoas, identificamos mais um lugar onde nós podemos perfeitamente cortar outros gastos. Portanto, o que eu lhe garanto é que até o final do ano nós teremos muitos recursos disponíveis e a certeza também que eu lhe dou é que esses recursos serão primordialmente colocados onde estão as pessoas para cumprirmos com todo o quadro do PCFR que tem que ser implementado em todos os serviços.
1: Classificou como inevitável a aposta na inteligência artificial e admitiu adotar a realidade cabo-verdiana, experiências como os laboratórios de inovação judicial desenvolvidos no Brasil, através de soluções ajustadas à dimensão e aos recursos do país. E a empresa de produção de eletricidade de Cabo Verde, EPEC, informou que a situação energética na ilha de São Nicolau foi normalizada na sequência da reparação da avaria registada no grupo gerador da maior potência. Em comunicado, a empresa explicou que a intervenção técnica permitiu o restabelecimento das condições normais de funcionamento do sistema elétrico, garantindo novamente o fornecimento regular de energia elétrica à população. De acordo com a EPEC, durante o período em que decorreu a avaria, as equipas técnicas permaneceram mobilizadas, desenvolvendo todos os esforços necessários para resolver o problema e repor o serviço no mais curto espaço de tempo. A empresa agradeceu a compreensão demonstrada pelos habitantes de São Nicolau durante o período dos constrangimentos e lamentou os transtornos causados pela ocorrência. Reiterou o compromisso de continuar a trabalhar para assegurar o serviço de energia elétrica cada vez mais fiável e de qualidade, reforçando a confiança dos consumidores no sistema elétrico da ilha. E a presidente da Associação Lantuna, Ana Veiga, afirmou que a organização vai continuar a lutar pela conservação da Praia de São Francisco, apesar de o tribunal ter indeferido o pedido de anulação da concessão daquele espaço. A Infopress na cidade da Praia, Ana Veiga disse que a decisão foi recebida com alguma tristeza, mas assegura que não representa um motivo para desistir da defesa da praia. Explicou, o tribunal fundamentou a decisão no facto de a concessão datar de 2024, considerando que o pedido de anulação foi apresentado fora do prazo legal. Questionado sobre a possibilidade de recurso, esclareceu que o pedido de anulação não foi apresentado pela Lantuna, mas sim pelo Ministério Público, manifestando a convicção de que esta entidade irá recorrer da decisão. No que respeita ao apelo dirigido à Direção Nacional do Ambiente, Ana Veiga disse esperar que a instituição, agora com uma nova equipa dirigente, cumpra o seu papel de defesa ambiental. A responsável considera que a Direção Nacional do Ambiente teve responsabilidades no processo ao classificar o projeto na categoria C, dispensando a realização de um estudo de impacto ambiental e de uma fase de consulta pública. Segundo a mesma fonte, essa classificação permitiu a aprovação de um plano de gestão ambiental que considerou insuficiente face aos impactos do empreendimento. Ana Veiga criticou ainda a autorização para o abate de tamareiras existentes no local, que classificou como espécies protegidas. Para o presidente da Lantuna, as entidades envolvidas devem esclarecer publicamente a sua posição e demonstrar se pretendem defender o interesse público e as responsabilidades ambientais associadas ao caso. E os agricultores da Ilha Brava já iniciaram os trabalhos de preparação dos terrenos para o arranque de mais um ano agrícola, numa altura em que aguardam com otimismo pelas primeiras chuvas, apesar da preocupação com a falta de mão de obra. Em várias localidades da ilha, o cenário é de forte movimentação no campo, com os produtores dedicados à limpeza das parcelas, reparação de murros e preparação de solo para a sementeira. Contudo, a escassez de trabalhadores agrícolas, motivada sobretudo pela imigração jovem e pelo envelhecimento da população ativa, surge como um dos principais entraves à presente campanha. O agricultor João Mendes, da localidade de Cove Rodela, explicou à Infopress que os preparativos decorrem ao ritmo habitual, mas assumiu que encontrar pessoas disponíveis para trabalhar tornou-se cada vez mais difícil. Em Cova Joana, a agricultora Maria Fernandes partilha do mesmo desalento, sublinhando que a falta de braços para o campo fustiga especialmente os pequenos produtores. O alerta é reforçado por João Gomes, produtor em Mato Grande, que avisa que a produtividade da ilha poderá ficar seriamente comprometida caso não sejam encontradas soluções. Os agricultores esperam que a campanha agrícola deste ano seja favorável, com boas chuvas, permitindo uma produção satisfatória de milho, feijão e outras culturas de sequeiro tradicionalmente cultivadas na ilha. Em paralelo, apelam medidas urgentes que fixem a população ativa nas zonas rurais e reforcem o apoio do setor, salvaguardando a segurança alimentar de Ilha Brava. Outras notícias neste jornal alargado, o presidente do Conselho Superior da Magistratura Judicial, Bernardino Delgado, afirmou que a cooperação entre os sistemas judiciais dos países lusófonos e a aposta na inovação constituem instrumentos essenciais para enfrentar a morosidade processual. O magistrado fez essas declarações à margem da abertura da oficina presencial sobre a inovação judicial, realizada no âmbito da segunda fase do projeto Espiral, iniciativa concebida para preparar a terceira cimeira dos Conselhos Superiores da Justiça da Comunidade CPLP, agendada para abril do próximo ano no Brasil. Bernardino Delgado diz que o projeto encontra-se na fase de desenvolvimento de soluções inovadoras, depois de concluído o diagnóstico dos sistemas judiciais dos países participantes, que permitiu identificar os respectivos pontos fortes e desafios.
2: Exatamente. Este encontro, na verdade, é um encontro de preparação da terceira cimeira dos Conselhos Superiores dos Países de Língua Oficial Portuguesa. E já realizámos a primeira cimeira, que foi aqui em Cabo Verde. A segunda cimeira foi realizada em Luanda e estamos a preparar a realização da terceira cimeira, que vai ter lugar no Brasil em abril de 2027. E concebeu-se de facto um projeto, este projeto que é denominado Espiral, que é composto por cinco fases. Estamos na segunda fase. A primeira fase já foi a fase de imaginar. A fase de imaginar foi uma fase que foi para, digamos, fazer o diagnóstico nacional, identificar os pontos fortes e os pontos fracos de cada sistema, para depois podermos, de facto, fazer essa sinergia com todos os sistemas e identificar as soluções. Agora estamos na fase da realização das oficinas, da criação das inovações, das soluções inovadoras. Depois vamos para uma terceira fase, que será a fase de partilhar todas as experiências, e depois a fase da reflexão e a fase da convergência, que culminará com, portanto, a realização da cimeira no Brasil, em que vamos fazer a apresentação de todas as soluções que foram abordadas nas fases anteriores. Devo dizer que, dentro, no quadro do sistema da justiça cabo-verdiana, foram identificados vários pontos fortes. Nós não temos só pontos fracos, temos efetivamente pontos fortes, a começar pela própria independência do setor da justiça, que é anunciada, portanto, como um ativo do sistema judicial cabo-verdiano. Nós funcionamos com efetiva independência, mas também nós temos o sistema de informatização da justiça, que já está numa fase avançada, pelo menos no que diz respeito à implementação do CIPP, o Sistema de Informatização do Processo Penal. Já nós estamos a tramitar mais de 35 mil processos dentro do sistema eletrónico, e também temos outros pontos fortes, mas em termos dos pontos que constituem desafios para o sistema judicial cabo-verdiano, é a questão, desde logo, da morosidade. Vamos aqui, de certeza, ver quais são as inovações que podemos ter em matéria de soluções para o combate à morosidade processual, mas também ver, digamos assim, a experiência da inspeção judicial. Como sabem, eu devo aqui reconhecer que tem sido, de facto, um desafio do sistema judicial cabo-verdiano. Nós estamos a trabalhar no fortalecimento, no reforço do corpo de efetivo de inspeção. Nós já reforçamos com um inspetor superior, neste momento estamos já a trabalhar com dois inspetores e vamos continuar com este processo de reforço da inspeção, com mais inspetores judiciais e com mais oficiais de justiça, para favorecer, de facto, a realização de inspeções efetivas ao trabalho dos magistrados. E acreditamos que vamos aqui ver, no quadro desta oficina de inovação, ver como é que funciona a inspeção, por exemplo, no Brasil, em Portugal, e vamos também ter a oportunidade de trazer, importar boas práticas de outras paragens para fortalecimento da inspeção aqui em Cabo Verde.
3: A sua intervenção falou bastante da necessidade da modernização da justiça para combater a morosidade. Já está a pensar na inteligência artificial, que hoje tem contribuído para o aumento da produtividade em vários setores
2: digamos que esta é uma oportunidade, também para se pensar na melhor forma de tirar o melhor proveito da inteligência artificial.

0: É claro que tem que ser com grano salis, ou seja, tem que ser com todos os cuidados. Nós não podemos pensar em substituir o juiz pela inteligência artificial, mas potenciar o uso da inteligência artificial por modo a ser, de facto, um parceiro de combate à morosidade processual, e já está a ser, a partir do momento que já estamos a tramitar uma boa parte dos processos criminais dentro do sistema eletrónico.
1: Desde amanhã, mais 15 minutos, uma delegação chefiada pelo Ministro do Ambiente, Ação Climática e Energia, Carlos Varela, encontra-se em Nova Iorque para participar no Fórum Político de Alto Nível sobre o Desenvolvimento Sustentável e apresentar o terceiro Relatório Nacional Voluntário do país. Segundo o comunicado enviado às redações, o evento de dimensão decorre na sede das Nações Unidas desde o passado sábado, dia 11 de julho, e prolonga-se até sexta-feira, dia 17. O Fórum Político de Alto Nível constitui o principal espaço de organização das Nações Unidas para avaliação e o acompanhamento da implementação da Agenda 2030, bem como dos Objetivos de Desenvolvimento Sustentável. O encontro reúne representantes de vários Estados-membros com o propósito de partilhar os progressos alcançados, os principais desafios enfrentados e as prioridades delineadas para acelerar o cumprimento das metas globais. Durante as sessões de trabalho, Cabo Verde vai apresentar o seu terceiro relatório nacional voluntário. O documento traça o balanço da implementação dos ODS no arquipélago, bem como identifica as áreas que requerem maior atenção e investimento para o cumprimento das metas fixadas até 2030. O comunicado conclui sublinhando que a presença do arquipélago neste importante pacto internacional reafirma o compromisso de Cabo Verde com a Agenda 2030 e com o reforço da cooperação bilateral e multilateral com os parceiros estratégicos de desenvolvimento do país. E vamos a outras notícias que marcam a atualidade. O presidente do Sindicato dos Oficiais de Justiça, Maria Moreira, afirmou que a classe vive o seu dia nacional com uma profunda insatisfação motivada pelos atrasos na implementação do plano de cargos, funções e remunerações. Ela, que falava à margem da abertura oficial presencial sobre a inovação judicial, frisou que a classe não comemora o Dia Nacional dos Oficiais de Justiça, instituído em 2025, devido à falta de respostas para antigas reivindicações da categoria.
2: Que deveria ser de comemoração para o oficial de justiça, mas é que se está a ser feito para o oficial de justiça ser ainda insatisfeito com a evolução na carreira, com a implementação de PCFR. Por isso, hoje, que deveria ser de comemoração, que se está a ser de comemoração acima, o oficial de justiça tinha imaginado. Porque não tem um PCFR que está ainda, não pode falar que está ainda a carteira sendo de desenvolvimento. Nosso PCFR foi aprovado em dezembro, mas ainda nunca tem lista de transição. Sem lista de transição nunca está pode, que está pode ser implementado nada. Nenhum de que os direitos ainda quer ser efetivado. Por isso que hoje a comemoração resume aquele... nota de imprensa, não faz felicitação para colegas, não faz também uma exposição para no mostro oficial de justiça mais novo, de onde que nasce oficial de justiça. Oficial de justiça está bem desde 1975, era um oficial de justiça mais amplo, agora está mais restrito para aqueles oficiais de justiça que não conche hoje. Por isso nunca pode fazer mais comemoração. E que reivindicação, é dizer, alguns tem salário que fica abaixo de salário anterior. Não pedi ratificação no antigo governo e também na atual ministro. Não tem também nos tabela de tour que não está na administração geral, sendo uma categoria que ele é o único na administração pública que devia estar na tabela geral. Por isso também não te pedi nos tabela único cima todo operador de justiça. Nós não estamos na administração de justiça, nunca está na administração pública. E nós é espinho dorsal da administração da justiça. Nós nunca qualquer um dentro da oficial de justiça. Na 1975, os oficiais de justiça eram mais amplos. Magistrado era oficial de justiça, advogado já era oficial de justiça, oficial de justiça, que no conche hoje era oficial de justiça. Bate ramifica, bate especializado, cada um de que as carreiras, oficial de justiça que em 1975 era operador judiciário, mas os servidores da secretaria que mantém o

0: Justiça e a Justiça. Então, nós não te consideramos nós. É o tronco, o espinho, a cara da Justiça. Então, como que vamos tratar uma parte como a administração da Justiça, outra parte como a administração pública? Isso que é a maior reivindicação dos oficiais de Justiça.
1: Ou seja, a senhora quer dizer...
2: Foi aprovado, segundo a minha fala, na dezembro.
0: Na dezembro. Ainda não, ainda quer ser implementado.
2: Mas para
0: Tomou de lista de transição, falta lista de transição.
1: Okay. Senhora Sadafã, então, com o tempo, o oficial de justiça precisa de perda de valor, é isso?
0: Na essência, na prática não. Na prática o oficial de justiça é que é o poder. É o oficial de justiça que tramita todos os processos. Os oficiais de justiça preparam os processos para os magistrados podem trabalhar. Quando você jovem que um magistrado decidiram 10 processos, é o oficial de justiça que está a preparar esses 10 processos. Ainda mais, o cumprimento das decisões. De que vale uma decisão sem um cumprimento? É o oficial de justiça que é o espinho dorsal da justiça.
1: Há
0: sobrecarga.
3: Há sobrecarga dos oficiais de justiça. Como já ouvimos anteriormente, o ministro reconheceu que a principal dificuldade da sua implementação continua a ser o impacto financeiro, mas garante que o governo está a reorganizar as despesas do Estado para libertar recursos destinados à valorização dos trabalhadores. E dois cidadãos estrangeiros, da nacionalidade guineense, um da Conakry e outro do Bissau, ficaram em prisão preventiva na Ilha do Sal, suspeitos de tráfico de droga de alto risco na sequência de uma operação da PJ. Segundo o comunicado, os suspeitos foram detidos em flagrante delito na noite da passada sexta-feira, durante uma operação de combate ao tráfico de estupefacientes realizada na cidade dos Espargos pelo Departamento de Investigação Criminal do Sal, em articulação com o Ministério Público. A operação conduzida pela Brigada de Investigação do Crime de Tráfico de Estupefacientes e acompanhada por magistrados do Ministério Público da Comarca do Sal, deu cumprimento a 7 mandados de busca, revista e apreensão emitidos pelo Tribunal Judicial do Sal no âmbito de uma investigação em curso. Durante as buscas, as autoridades apreenderam 33 doses de um produto que reagiu positivamente para AX, com peso bruto de 8,4 gramas, um pedaço de lâmina com resíduos da mesma substância, 15.305 escudos e 10 euros em numerário, uma faca, 3 embalagens de papel de mortalha e 2 telemóveis. Os detidos foram presentes ao primeiro interrogatório judicial, tendo o Tribunal da Comarca do Sal aplicado a medida de coação da prisão preventiva. No comunicado, a PJ apelou ainda à colaboração da população no combate ao tráfico de droga, lembrando que as denúncias podem ser feitas de forma anónima através da linha grátis 134. Ainda no Sal, a comarca local aplicou medida de prisão preventiva a um homem detido no o passado sábado, suspeito da prática continuada do crime de agressão sexual com uma penetração, informou hoje a Polícia Judiciária. Segundo uma nota de imprensa divulgada pela PJ, a detenção ocorreu no passado...

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1: Como sempre, também a Isa Neto, cumprimentamos igualmente a Tachi, que nos escuta a partir da cidade de Brockton, o Edim Cardoso, o nosso humano Chiquinho Benfiquista, uma ótima manhã, boa escuta, também para o Francisco Macisto. Vamos seguir com mais músicas bonitas, trazemos esta de Sulubrano, Suhander Hall, especialmente aí para Vani Lopes, bom dia.

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completo sucesso do Lexi Gama Mudam. Vamos fazer agora um pequeno espaço de lembra-tempo. Trazemos a Sulubrano, Razão de Minha Vida.

E mais uma presença do Zé Delgado com o Zé Extreme e no Damor. E vamos até a capital cabo-verdiana para darmos conta de um acidente envolvendo três viaturas, ocorrido por volta das 8 horas e 15 minutos a 10 da manhã na capital cabo-verdiana, que provocou ferimentos num casal que foi transportado para o Hospital Universitário Agostinho Neto em estado delicado, de acordo com informações recolhidas pela equipa de bombeiros que prestou socorro inicial. As vítimas, um homem e uma mulher, seguiam numa viatura ligeira, acompanhados por uma criança, tendo a família sido assistida no local e encaminhada para o hospital. De acordo com o relato de um dos condutores envolvidos na colisão, o sinistro foi desencadeado por uma falha mecânica inesperada, o capô de um dos veículos ter-se-á levantado inesperadamente com a viatura em marcha, retirando por completo a visibilidade ao condutor, que ao travar de imediato acabou por originar o acidente. A Infopress tentou obter junto do Hospital Universitário Agostinho Neto um ponto de situação atualizado sobre o estado de saúde dos dois feridos, mas não foi possível colher mais informações, pelo que prometemos a trazer novas informações assim que tivermos a disponibilidade, portanto, por parte do Hospital Universitário Agostinho Neto. Para já, portanto, um aparatoso acidente na capital cabo-verdiana, três viaturas envolvidas, dois acidentes em estado considerado crítico, que já estão sob os cuidados médicos no Hospital Agostinho Neto. Caminhamos já para as 11 horas, altura em que estaremos a atualizar o nosso jornal desportivo. Para já, convidamos mais uma vez a Sulo Brano com o tema Tudo para Boa.

Nova apresentação agora do Tony Fica, queria comer. Aproveitamos para cumprimentar aí a nossa amiga Betty, votos de uma ótima manhã, boa escuta também aí para a Bandida Bobista, uma ótima manhã. Cumprimentos para Landa Nunes, também a Nela Pina, cumprimentos para Guta, Maria Artolina Santos, a Vando Capioquinha, enfim, para todos quantos preferem estar na nossa companhia nesta manhã de terça-feira.

0: 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Conforme a mesma fonte, o modelo para atribuição das edições foi desenvolvida pela CAP em estreita colaboração com a sua consultoria especializada independente, bem como com os seus consultores técnicos, financeiros e jurídicos externos. Estes requisitos estabelecem um processo transparente, credível e ético para avaliação e seleção dos países sede em conformidade com as melhores práticas internacionais. A Copa Africana das Nações de 2027 será realizada conjuntamente por Quênia, Tanzânia e Uganda, de 19 de junho a 17 de julho de 2027. A edição foi apelidada de Pamoja, juntos em Swahili, e já é apelidada de histórica, porque marca pela primeira vez que três países vão sediar o torneio e também assinala o retorno do campeonato à África Oriental desde 1976. Em 2028, será realizada uma edição da CAN para harmonizar.
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0: Referência do internacional sul-coreano que atua no clube de Rotterdam. As conversas entre as partes caminham num sentido positivo e a todo momento poderá ficar fechada a contratação de um jogador que é muito apreciado pelo treinador Farioli. De acordo com informações recolhidas pelo Jornal da Bola, Wang, de 29 anos, deverá custar, em termos salariais, 3 milhões por ano, o que significará sensivelmente 1,5 milhão de euros líquido por época. Recordo que o Wang Imbion pode desempenhar várias funções no meio-campo, atuando preferencialmente como número 8 na Europa. Também já defendeu as cores de Rubin Kazan, Olympiacos e o Estrela Vermelha de Belgrado. O Porto, que está perto de fechar a contratação da Wang, médio sul-coreano de 29 anos, que atuou no Feyenoord nas duas últimas temporadas, e a questão impõe-se: quem é este jogador e por que razão Farioli pretende contar com ele no Dragão? Nascido a 20 de setembro de 96 em Daejeon, na Coreia do Sul, o centrocampista apresenta um currículo digno de Globetrotter, formado no Daejeon Citizen, da cidade onde nasceu. Foi lá que se estreou como profissional até mudança de ares obrigatória. Nesse ano integrou a seleção sul-coreana, que venceu os Jogos Asiáticos e com prémio foi dispensado de cumprir a totalidade do serviço militar. Ficou-se pela metade no Mungungwa, a extinta equipa da Polícia Nacional, onde os jogadores podiam continuar a jogar durante a tropa. Internacional A desde esse ano foi estreado por Paulo Bento na seleção principal, no amigável com a Costa Rica. A afirmação de Wang sob orientação do Luso levou-o a ganhar a alcunha Príncipe de Bento, que em declarações a Bola, o antigo selecionador, justificou como uma brincadeira natural dentro do grupo de trabalho. Voltando à vida clubística,

Bang deixou o país em 2019, rumou aos canadianos do Vancouver, que joga MLS, e o salto para a Europa não tardaria. Deu-se no ano seguinte pela porta da Rubin Kazan da Rússia. Seguiu-se um curto período de empréstimo ao Seul. Antes da mudança para a Grécia, através do Olympiacos. No Pireu, foi orientado por outro português, Pedro Martins. Após uma época com 5 golos e 4 assistências, rumou à Sérvia. E foi em Belgrado que deu realmente nas vistas pelo Estrela Vermelha. Brilhou em 2023-24 no arranque da época seguinte, somou 5 passos decisivos em 7 encontros. O Feyenoord não hesitou e abriu os cordões da bolsa. O valor não chegou a ser revelado, mas terá sido entre 7 e 8 milhões de euros para assegurar a contratação de Wang Yingbin. O resto, como se costuma dizer, é história. Em 2 anos no histórico Rotterdam fez 54 partidas, marcou 4 golos e deu outros 6 a faturar. Tem contrato com os neerlandeses até 2028, mas o bom mundial que fez foi decisivo na única vitória dos sul-coreanos na prova ante a República Checa. Boleia do interesse demonstrado pelo Porto abre-lhe agora as portas de uma nova experiência no velho continente. Farioli conhece bem o Wang, dos tempos ao leme do Ajax. Nos Países Baixos encontrou o internacional sul-coreano do outro lado da barricada, nos duelos entre equipas de Amsterdão e o eterno rival, o Feyenoord. O médio de 29 anos apresenta um perfil distinto do de Froholt, mas também se distancia da Seco Fofana, que foi a sombra do dinamarquês na segunda metade da época passada. Por outro lado, e tal como aconteceu com o Marfinense em janeiro último, enquadra-se numa perspectiva de rendimento imediato, está em plena fase de maturidade e oferece garantias ao treinador italiano. Como Paulo Bento atestou nas declarações que desceu a bola, o Wang pode desempenhar várias funções no miolo, sendo como número 10 num 4-2-3-1 ou inserido no duplo pivô. Não sendo um portento físico, demonstra disponibilidade total no cumprimento das missões que lhe são confiadas e é agressivo na hora de ir aos duelos. De resto, o treinador português comparou-o com as devidas ressalvas a outro velho conhecido do Porto, João Moutinho, um perfil que traz aras de longe para o benefício do Porto. E há mais um dossiê com desfecho à vista no Porto, após 2 épocas de dragão ao peito. Domingos Andrade está muito perto de rumar ao Botafogo, abraçando aos 23 anos uma nova aventura. Em simultâneo, o médio angolano que atuou pela equipa B dos Dragões valerá um encaixe significativo a SAD Azul e Branca, num valor base de 1,5 milhões de euros, mas que pode chegar aos 2 milhões fruto de uma parcela de bónus de 500 mil euros. O Porto mantém uma pequena percentagem do passe, contratado ao Felgueiras em 2024 por 250 mil euros. Domingos Andrade realizou 58 partidos oficiais pela formação secundária do Porto, marcando um golo e somando 2 assistências. Antes tinha passado pelo Interclube de Angola, pelas equipas sub-19-23 do Sporting e pelo Felgueiras. Importa referir que, apesar do estado avançado do processo, o centrocampista ainda se apresentou na segunda-feira no centro do Olival, tal como outros jogadores que não entram nas contas para a nova temporada. E Henrique Maduro, médio de 16 anos, que representa o Porto desde 2023, assinou o seu primeiro contrato profissional com o clube de Invicta, dizendo que é o momento importante da sua carreira. Diz ter muitas ambições, mas o principal é chegar à equipa de A do Porto, jogar no relevado Dragão e conseguir ser campeão. O Porto não é um clube que joga, é um clube que ganha. Portanto, este ano foi só um ano como aqueles que já estamos habituados, afirmou o centrocampista, que na última época foi um dos capitães da equipa de sub-16, tendo apontado 5 golos em 18 partidas no Campeonato Nacional daquele escalão. E o Paris Saint-Germain, bicampeão europeu, está a fazer mudanças na equipa, mas sem perder a qualidade. Luís Henrique terá muito por onde escolher. O Paris Saint-Germain venceu as últimas 2 edições da UEFA Champions League sob o comando de Luís Henrique, já além do domínio interno em França, e promete não abrandar. Os parisienses já perderam, por exemplo, Gonçalo Ramos por Milan, da Ruben Amorim, mas pretendem reforçar a equipa com peso no ataque e não só. Lucas Digne é o último nome apontado aos gauleses. O defesa prepara-se para representar o Paris 10 anos depois, para ser concorrente de Nuno Mendes e colega de equipa de mais 2 portugueses, João Neves e Vitinha. Uma coisa é certa, Luís Henrique terá muitas e boas opções por onde escolher nesta nova temporada. E o Benfica poderá estar em vias de perder António Silva, ainda neste mercado de verão. O Bournemouth, clube que na última temporada fez a sensação na Premier League e inclusivamente ficou apenas 3 pontos de apuramento para a Liga dos Campeões, irá jogar, pois, a Liga Europa.

0: está interessado no Central Português e as negociações já estão em andamento. Como presidente do futebol do Bournemouth, diz Tiago Pinto, português que esteve vários anos na Luz e por isso trabalhou bem de perto com António Silva, reconhecendo-lhe a capacidade para se ingrar num dos mais fortes campeonatos do mundo. Na mesa de negociações, não é a posição do Benfica não é mais vantajosa, uma vez que o contrato central termina no final desta temporada, o que deixa a margem de manobra mais reduzida. O Benfica pretende esticar o negócio até a casa dos 20 milhões, considerando possíveis bónus por objetivos esportivos do clube e do jogador nesse bolo. No arranque da pré-temporada, Mário Branco, diretor-geral dos Encarnados, levantou o véu sobre o processo de renovação de contrato de António Silva e também de Sheldrup, dizendo que a bola estava ao lado dos jogadores. António Silva estreou-se na equipa principal em 2022-23, sendo lançado por Roger Smith, e desde então somou 181 jogos, conquistando 4 títulos. Caso concretize a saída, o Benfica perderá em pouco espaço de tempo a dupla que muitas vezes foi titular nos últimos anos. O argentino Nicolás Otamendi também abandonou a Luz em fim de contrato para jogar no River Plate. Para a posição, as Águias contrataram o experiente Clément Lenglet e o jovem Gabriel Índio, tendo ambos jogado no duelo com o Flamengo no passado sábado no Algarve. E o Al Nassr atravessa uma crise financeira que levou à suspensão de várias operações administrativas e desportivas. De acordo com o jornal saudita Ar-Riyadiyah, a falta de liquidez está a afetar significativamente o planeamento da nova temporada. Um dos principais reflexos desta crise é o atraso no pagamento dos salários. A mesma fonte revela que vários jogadores da equipa principal receberam o vencimento de junho em diferentes parcelas, estando a administração a trabalhar para liquidar os valores em falta no futuro próximo. A instabilidade financeira também paralisou a busca por um jogador estrangeiro para substituir o médio Marcelo Brozovic. O Al Nassr anunciou na passada segunda-feira o fim da ligação com o croata, cujo contrato terminou. A contratação de um novo médio tornou-se assim uma prioridade para a equipa técnica antes do início da nova temporada. No entanto, o clube ainda não iniciou as negociações formais para encontrar um sucessor, aguardando que a situação financeira se torne mais clara. A equipa que na época passada se assegurou campeã da Liga Saudita prepara-se para iniciar a nova época sob o comando do novo treinador de Postecoglou, que tem como objetivo dar continuidade a este sucesso. O Al Nassr terá pela frente 4 competições importantes: a Liga Saudita, a Taça do Rei, a Supertaça Saudita e a Liga dos Campeões Asiáticos. Já não é a primeira vez que é reportado este tipo de problemas no Al Nassr. Depois da confirmação de saída de Jorge Jesus do comando da equipa, este já tinha dúvidas em relação ao dinheiro disponível para preparar a época que se avizinha, e também houve atrasos no pagamento dos bónus de campeões a alguns jogadores. E Mason Greenwood está de saída do Marseille e vai reforçar o Fenerbahçe num negócio que se tornará a maior venda da história do clube francês. O extremo inglês, que tinha contrato até 2029, optou pelo emblema turco, apesar do forte interesse de outros clubes. A transferência, de acordo com Fabrizio Romano, foi selada por um valor fixo de 40 milhões de euros, ao qual se podem somar mais 2 milhões em bónus. Este montante supera a anterior venda.
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0: acordo de Marseille, que era a transferência de Batshuayi para o Chelsea por 39 milhões de euros. Curiosamente, o Fenerbahçe não apresentou a proposta mais elevada. Segundo o Fotomercado, o Atlético de Madrid ofereceu 40 milhões de euros mais 5 milhões em variáveis, enquanto o Al Ahly da Arábia Saudita chegou aos 40 milhões com 6 em bónus. No entanto, a preferência da Greenwood recaiu sobre o projeto do clube de Istambul, onde transfere um salário de cerca de 10 milhões de euros limpos por ano, num contrato de 4 épocas, ou seja, até 2030. A saída do internacional inglês era como inevitável. O seu elevado salário chocava com a nova política de contenção de custos de Marseille. Assim, por 2 épocas no sul da França, a ligação chega ao fim. Recorde-se que a Greenwood chegou ao clube em 2024, vindo de um empréstimo do Getafe, e após um período marcado por polémicas extradesportivas em Marseille, conseguiu conquistar os adeptos com um registro de 48 golos e 17 assistências em 81 jogos. O Manchester United, que tinha resguardado uma percentagem de mais-valias numa futura transferência, encaixa cerca de 10 milhões de euros com a mudança da Greenwood para a Turquia. Já o Tottenham rejeita a proposta do Sporting por jovem avançado. Avançam os britânicos. O Football London avança que o Tottenham rejeitou uma proposta pelo avançado Will Langshear. O ponta de lança de 21 anos esteve na última temporada emprestado ao Oxford United, onde apontou 12 golos e fez 2 assistências em 47 jogos. Segundo a mesma fonte, os Spurs rejeitam também proposta do Wolverhampton e do Southampton pelo jogador, com contrato até 2029. O internacional pelas seleções jovens.

De Inglaterra está atualmente avaliado em 7 milhões de euros pelo portal Transfer Market. E Tielemans deve assinar hoje pelo United, um dos destaques da seleção belga no Mundial. Yuri Tielemans está de malas feitas para reforçar o meio-campo do United nesta nova temporada. De acordo com o especialista Fabrício Romano, o médio de 29 anos do Aston Villa já passou com distinção nos exames médicos e deverá assinar ainda hoje um contrato de 5 temporadas com os Red Devils, válido até junho de 2031. E já é oficial, Ian Sommer reforça a baliza do clube Ruja. Depois de 3 temporadas ao mais alto nível no Inter de Milão, Ian Sommer dá agora o início a uma nova etapa na sua carreira. Esta terça-feira, o guardião internacional suíço de 37 anos foi apresentado como reforço do Clube Ruja. O experiente guarda-redes assinou um contrato por 3 temporadas, pelo que ficará vinculado ao emblema belga até junho de 2029. Outras notícias deste jornal desportivo: Alejandro Garnacho é colocado na rota do AS Roma, de saída do Chelsea. Garnacho foi recentemente apontado como possível reforço do Roma neste mercado de verão, de acordo com Romano. Portanto, o internacional argentino abriu as portas a uma possível mudança para o emblema da capital italiana, que pretende contar com o jovem jogador por empréstimo até ao final da temporada, com a possibilidade de incluir uma opção de compra do passe no final da cedência. Contudo, a mesma fonte acrescenta que o Chelsea quer vender já o argentino ou não garantir o encaixe da próxima temporada através de uma compra obrigatória, admitindo mediante esta condicionante que Garnacho possa deixar o clube por empréstimo. E vamos já falar também do Andrea Pirlo, que está bem colocado para se tornar o próximo treinador da seleção da Itália. Segundo avança a Gazeta dello Sport, o antigo internacional transalpino de 47 anos, atual treinador do Dubai United, é um dos favoritos para suceder Gennaro Gattuso no comando da squadra Azura. Portanto, mais informações sobre este tema no Diário da Copa, que vai para o ar às 12 em ponto.

0: Exatamente, é tudo o que me precisa na vida, de amor, de verdade. E vamos sair para mais um corredor publicitário. Já vamos ouvir outras variedades musicais, com Adérito Pina e Alpine Yaya. Sai, Satanás.
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0: Regressa do Taylor with Eyes, caminhamos já para as 12 horas, à altura em que geramos a Call Diário da Copa. Saímos por mais um corredor publicitário.
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0: E trazemos uma ao rei, o King Bob Marley, juntamente com The Wheelers, e este tema No Woman, No Cry. 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
0: O tempo passa mais rápido do que pensamos.

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Mais uma edição do Diário da Copa aqui na WBFM, da sua rádio que trabalha 24 sobre 24 horas para si, que está a nossa companhia. Hoje é dia de mais o jogo das meias finais França-Espanha, para acompanhar a partir das 18 horas do horário de Cabo Verde. Pois é, vamos abrir então com o Chelsea, depois da grande exibição de Diogo Costa na Copa do Mundo 2026. O Chelsea prepara-se para apresentar uma proposta formal a pedido do novo treinador Xabi Alonso por Diogo Costa. A meio de junho, a imprensa da inglesa já dera conta de que Alonso, portanto, considerava que o guarda-redes Robert Sanchez e Felipe Jorgensen deixaram muito a desejar na época passada, e por isso a baliza era uma zona reforçar. As boas exibições do Internacional Português no Mundial aumentaram a cobiça dos londrinos, que já seguiam um jogador de 26 anos há algum tempo. No entanto, a primeira abordagem do Chelsea poderá ficar aquém das exigências aportistas. O clube inglês estará para já disposto a oferecer apenas 40 milhões de euros, refere o jornalista de Akron Connor, um valor consideravelmente inferior ao pretendido pelo Porto. O Porto não tem intenção de negociar a saída do guardião e remete por valor da cláusula de rescisão fixada em 60 milhões de euros. A posição dos dragões é reforçada não só pelo desempenho de Diogo Costa ao serviço da seleção portuguesa, mas também pela atenção de outros gigantes europeus como o Bayern Munique ou o Paris Saint-Germain. Depois da eliminação de Portugal do Mundial frente à Espanha, o guardião passou pelo Olival antes de ir de férias, gesto que caiu bem junto da equipa técnica da Farioli e da estrutura. Agora só deve voltar para o jogo de apresentação no próximo dia 25 de julho. E Andrea Pirlo está bem colocado para se tornar o próximo treinador da seleção italiana, segundo avança a Gazeta dello Sport. O antigo internacional transalpino de 47 anos, atual treinador do Dubai United, é um dos favoritos para suceder Gennaro Gattuso no comando da Squadra Azzurra. A favor desta possibilidade pode estar o facto de Paolo Maldini ser o novo diretor técnico da seleção italiana, já que ambos foram colegas de equipa no Milan. Aliás, Maldini tentou levar Pirlo para os Rossoneri quando era diretor do clube milanês. Outros nomes que também estão na lista são António Conte, Roberto Mancini e Pep Guardiola. Este último, um sonho difícil de se concretizar.

E a campanha do Senegal no Mundial terminou em volta em muita polémica depois do selecionador Pape Thiaw ter sido despedido a seguir a eliminação nos 16 avos. Dois casos com contornos escandalosos no seio da seleção vieram ao público e foram devidamente confirmados pelo presidente da Federação Senegalesa de Futebol, Abdoulaye Fall. Em declarações à rádio senegalesa RTS, Fall revelou que o chefe da cozinha contratado pela Federação foi despedido após ter sido acusado de assédio sexual. Sem dar detalhes sobre o caso, apenas esclareceu que isto ocorreu durante o estágio nos Estados Unidos e que este foi imediatamente demitido. Contudo, admitiu que as autoridades do país não foram informadas no momento, preferiram tomar medidas de precaução para

evitar o risco da intervenção da polícia americana. O objetivo foi apenas tentar manter a serenidade do grupo e a boa imagem do país, explicou o dirigente dos Leões de Teranga. Mas a polémica não fica por aqui. Fall revelou ainda que o médico que acompanhou a seleção no Mundial tinha especialidade em ginecologia, imagine só, algo que descobriu demasiado tarde. Diz ter descoberto que o médico da seleção não tinha formação académica adequada para apoiar os jogadores. Na verdade, ele é ginecologista e obstetra da profissão, pelo que lhe disseram, os jogadores não tinham total confiança no apoio médico que recebiam durante o Mundial. Até que ponto chegou a seleção senegalesa?

Após já tínhamos avançado que Sadio Mané, portanto, estava da saída da seleção senegalesa, ao contrário do que foi noticiado pelo jornal Le Quotidien, que baseou na sua reportagem numa suposta declaração do jogador. O extremo não anunciou o fim da sua trajetória pelo Senegal. O rumor foi negado pelo jornalista Malang Sané, do site de notícias Sport News África, que citou declarações de fontes próximas a Sadio Mané. Portanto, vamos ter isto Sadio Mané na seleção senegalesa para os próximos tempos. E a percepção do Brasil no Mundial não escapou nem as críticas do presidente do país, Lula da Silva. Lançou farpas à postura dos jogadores após a eliminação dos oitavos de final perante a Noruega, com o lateral Danilo a ser o único a acompanhar a equipa técnica no voo de regresso ao Brasil. Diz que deu um recado a Ancelotti, foi para lá com um monte de gente e voltou sozinho, quase que não ia ninguém no avião. Que vergonha, só voltou um jogador e o resto ficou lá. Se tivessem ganho, vinham todos a dançar, ironizou o líder do PT. No momento em que prestava declarações à imprensa, Lula encontrava-se numa visita a uma faculdade de ciência e tecnologia para um evento dedicado à robótica. Usando o robô desenvolvido por um estudante como exemplo, deixou mais um recado ao selecionador do Brasil, dizendo que o rapaz criou um robô agressivo, parecia o Mbappé ou o Alan, e vai dizer ao Ancelotti para contratar o robô, porque vai dar o campeonato do mundo ao Brasil. Brincadeira, pá. E a autoridade vai dar que falar. A FIFA nomeou a equipa de arbitragem que irá dirigir o confronto das meias finais do Mundial entre Inglaterra e Argentina, o norte-americano Ismail Efad. Da região da CONCACAF foi designado como árbitro principal do encontro. Os compatriotas Corey Parker e Kyle Atkins são os assistentes. O italiano Maurizio Mariani será o quarto árbitro. Esta nomeação vai dar que falar com certeza, visto que está em jogo a Argentina e do lado contrário o árbitro é dos Estados Unidos. Será o quarto jogo que Ismail Efad vai apitar no Mundial, depois de ter estado presente no Países Baixos, Japão, no empate dos bolas, Espanha-Uruguai 1-0 da Espanha, onde foi criticado por ter dado liberdade por faltas duras aos sul-americanos, e ainda no triunfo da Noruega sobre o Brasil por 2-1 nos oitavos de final. O jogo das meias-finais entre Inglaterra e Argentina será disputado amanhã, já depois de outra meia-final entre França e Espanha hoje. Iban Barton, de El Salvador, também da CONCACAF, foi nomeado para o jogo de hoje. Vale recordar que João Pinheiro é candidato a arbitrar os últimos jogos do Mundial, incluindo a final da competição, agendada para o próximo dia 19 de julho, fazendo parte do grupo final. E na divisão do duelo com a França, nas meias finais do Mundial, o selecionador de

650 minutos que teve início durante a edição de 2022 e terminou com o tento dos belgas, mas precisou que o suplente Miquel Marino decidisse a seu favor muito tardiamente as partidas com Portugal e também contra a Bélgica. Se a França se impôs o único confronto eliminar em mundiais, a Espanha saiu por cima em duas meias-finais disputadas recentemente frente aos gauleses no Euro 2024 e na Liga das Nações em 2025. Portanto, na quarta-feira disputa-se a segunda meia-final entre a Inglaterra, campeã em 1966, e a Argentina, detentora do troféu e que já ergueu o septo por três vezes no estádio Mercedes-Benz, também às 18 horas de Cabo Verde. A final do Mundial, o primeiro alargado para 48 seleções, cuja final se realiza no

Estados Unidos, México. A fase final, portanto, realizou-se nos Estados Unidos, México e Canadá. Está marcada para domingo, dia 19, no estádio MetLife, em East Rutherford, a partir das 18 horas, enquanto o jogo de atribuição do terceiro e quarto lugar disputa-se um dia antes, no sábado, no estádio Hard Rock, em Miami Gardens, às 20 horas, horário de Cabo Verde. E os futebolistas espanhóis Pedro Porro e Alex Baena participaram no embate equilibrado frente à França, vice-campeão mundial na meia-final do Mundial 2026, num duelo entre duas grandes equipas. Este tipo de jogo não tem favoritos, diz que são duas grandes equipas e será uma partida muito emocionante, salientou Pedro Porro. O lateral dos ingleses do Tottenham destacou ainda o peso do momento, diz que é sempre especial, principalmente quando se joga uma meia-final do Mundial. O adversário que se defrontará sempre será bom, isso dá-nos um incentivo extra para o jogo frente à França, que é uma das melhores equipas do mundo. O antigo jogador do Sporting explicou que está mais do que preparado para lidar com os avançados franceses e explicou como aborda os jogos tanto ofensiva como defensivamente, lembrando a gestão do lateral direito com Lamine Yamal. Porro elogiou ainda o selecionador Luís de la Fuente, considerando-o uma pessoa muito importante dentro do grupo. Já o colchonero Alex Baena garantiu que o grupo não sente pressão. O atacante antecipou um grande jogo entre duas melhores seleções do mundo e recordou o histórico favorável à Espanha, que em 38 duelos disputados ao longo da história, os espanhóis acumulam 18 vitórias, enquanto os franceses venceram 13 vezes, além de 7 empates. A Buena sublinhou também que o papel de La Fuente é como um pai, portanto, e alguns estão com ele desde as camadas jovens, e dá sempre a paz e serenidade de que os jogadores precisam em todos os momentos. Os jogadores destacou também a convivência com Lamine Yamal, que cumpre 19 anos, diz que é muito fácil jogar com ele, tem muito talento e fora do campo é um rapaz porreiro. O Campeonato do Mundo prossegue hoje com a meia-final entre França e Espanha. E a FIFA validou hoje o cumprimento de um minuto de silêncio antes da meia-final do Mundial entre a França e a Espanha, em memória das 86 vítimas mortais do atentado terrorista de Nice há 10 anos. A ideia do autarca de Nice, Eric Ciotti, através da carta dirigida à FIFA e Federação Francesa de Futebol, sugere um minuto de silêncio antes do desafio do estádio de Dallas, nos Estados Unidos, no dia exato em que se cumpre uma década sobre o atentado reivindicado pelo Estado Islâmico. Além de 48 vítimas francesas, registaram-se 38 estrangeiras, oriundas da Argélia, Alemanha, Arménia, Bélgica, Brasil, Estónia, Estados Unidos, Geórgia, Itália, Cazaquistão, Madagascar, Marrocos, Polónia, Rússia, Roménia, Suíça, Tunísia, Turquia e também a Ucrânia. Na mensagem partilhada nas redes sociais, o autarca de Nice pedia essa mensagem às vítimas, às suas famílias e a todos que ficaram marcados pela tragédia, considerando que o minuto de silêncio encara os valores da fraternidade, paz, respeito e unidade que a FIFA diz promover em todo o mundo. Portanto, o atentado teve lugar no emblemático passeio dos ingleses da cidade mediterrânica, quando um caminhão atropelou a multidão que assistia aos fogos de artifício da festa nacional francesa, que se celebra a 14 de julho. Fecharmos este diário de Copa para esta edição matinal. Várias federações da UEFA estão a mobilizar-se para apoiar um candidato que enfrenta Gianni Infantino nas próximas eleições presidenciais da FIFA, numa altura em que o atual líder procura um terceiro mandato. Apesar de Infantino ter confirmado a sua recandidatura no Congresso da FIFA em abril, esperando uma reeleição tranquila, a Talksport avança que existe um movimento dentro da UEFA para apresentar uma alternativa, dada a sensação de descontentamento com o atual líder. Tal sentimento intensificou-se durante o Mundial, sobretudo após a revelação de que Infantino recebeu um telefonema do presidente Donald Trump sobre o cartão vermelho do avançado Folarin Balogun, que foi subsequentemente suspenso. A UEFA reagiu com veemência, acusando a FIFA de ultrapassar uma linha vermelha. Em sua defesa, Infantino sublinhou a independência do Comitê Disciplinar da FIFA, que tomou a decisão e permitiu que Balogun jogasse na derrota contra a Bélgica nos oitavos de final. No entanto, para além de invocar discrição, nem a FIFA nem o seu órgão judicial forneceram uma explicação detalhada para a decisão, tendo sido revelado, entretanto, que apenas um membro do comitê tomou a decisão. Neste cenário, surgem vários nomes como potenciais candidatos. O presidente da UEFA, Alexander Seferin, seria o mais qualificado, mas o advogado esloveno parece preferir continuar no seu cargo atual. Embora inicialmente tivesse descartado um terceiro mandato completo até 2031, até agora disposto a recandidatar-se na UEFA,

0: se não surgirem outros candidatos, não pretendendo um confronto direto com Infantino. Várias federações da UEFA, incluindo as da Bélgica e da Polónia, estariam dispostas a apoiar uma candidatura de Nasser Al-Khelaifi, presidente do Paris Saint-Germain. Contudo, fontes indicam que o presidente não tem essa ambição. A Polónia favorecia Dariusz Mioduski, proprietário da Legia, altos dirigentes do futebol da Bósnia e Noruega, um dos mais vocais contra Infantino desde o primeiro da paz dado a Trump, desde o prémio da paz dado a Trump. Suécia, Alemanha e Espanha também terão discutido o apoio a outros candidatos europeus, incluindo Mioduski. Fora da Europa, o presidente da CONCACAF, Vítor Matagliani, é visto como possível sucessor. Fontes próximas do canadiano afirmam que o seu foco é a reeleição no CONCACAF, mas é sabido que ambiciona um dia liderar a FIFA. Outro nome com a mesma aspiração é Patrice Motsepe, presidente da Confederação Africana de Futebol. No entanto, é improvável que o sul-africano desafie o seu aliado Infantino, preferindo esperar por um 2031, quando Infantino já não se pode recandidatar na esperança de obter apoio. Está tudo dito nesta edição do Diário da Copa. Já sabe, novas informações sobre o Mundial, logo mais às 22 horas.
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0: É verdade, aproveito então para cumprimentar também aqui o nosso primão Zé Timas, uma ótima manhã, e na cidade de Boston, Chiquinho Benfiquista também, o nosso Azevedo Batista, um grande abraço, e vamos seguindo com o Quino Cabral, tanto sempre, simples, sabe.

exatamente, um grande abraço também aí para o nosso mano Alex Silveira, de, portanto já daqui vai estar aqui connosco, tanto de férias, oriundo dos Estados Unidos. E vamos ouvir agora esta música pedida aí de Vani, Cheirem Quentes.

É também um pouco da música diferenciada. Trazemos agora outras variedades musicais. A voz é do Jorge com este tema Ave.

E vamos a ficar com a Macumba do Charbel Pinto, a nossa despedida musical. Já sabe, marcamos um novo encontro logo mais às 22 horas.

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Saudações aos nossos ouvintes aqui da Rádio WBFM. Começa agora o nosso bloco informativo desta terça-feira. Um acidente envolvendo 3 viaturas ocorrido por volta das 8h15 de hoje na cidade da Praia provocou ferimentos num casal que foi transportado para o Hospital Universitário Agostinho Neto em estado delicado. De acordo com informações prestadas à Infopress pela equipa de bombeiros que prestou o socorro inicial às vítimas, um homem e uma mulher seguiam numa viatura ligeira, acompanhadas por uma criança, tendo a família sido assistida no local e encaminhada para o hospital.

0: ouvidos, mas não foi possível colher mais informações. O ministro da Justiça afirmou que o governo quer imprimir uma nova abordagem à gestão do setor, assente na inovação, cooperação e valorização dos recursos humanos. Segundo o governante, o objetivo é responder aos desafios persistentes da administração da Justiça.
1: Há um interesse, desde a elaboração do programa do governo, de sermos disruptivos, de buscarmos soluções fugindo do paradigma que tem sido tradicional e que tem continuado a perpetrar alguns problemas que continuam a desafiar a gestão de quem efetivamente gera as secretarias e as magistraturas por parte dos conselhos superiores e a gestão política que é realizada, portanto, pelo governo. O nosso interesse é irmos muito para além de disponibilizarmos os recursos e os meios, ou seja, buscarmos identificar onde é que os problemas efetivamente estão e encontrarmos soluções para eles deixarem de ser problemas. E nós identificarmos soluções, principalmente no âmbito de cooperação, que é, no fundo, o que o projeto Espiral aqui apresentado fará.
0: Clóvis Silva acrescentou que o governo quer identificar onde estão os problemas e encontrar soluções concretas, ouvindo todos os intervenientes no sistema, desde magistrados aos oficiais de diligência.
1: Nós estamos, efetivamente, nesta fase, tentarmos perceber onde é que nós estamos, onde é que cada um, efetivamente, pode contribuir e onde é que podemos fazer a efetiva mistura de todas essas propostas para criarmos políticas dirigidas para os cidadãos, mantendo os cidadãos no centro de todas as políticas que nós estamos e estaremos a criar para o futuro.
0: O ministro afirmou que a reforma da Justiça começa pela reorganização dos recursos do Estado, com a realocação dos meios para as áreas onde são mais necessários.
1: E a solução deste governo começou cedo, ou seja, nós precisamos realocar recursos, onde os recursos precisam estar efetivamente. E aqui está a ser feito um trabalho de identificação de tudo aquilo que constitui um peso excedente do Estado, para nós resolvemos o problema dos quadros, do pessoal, daqueles que efetivamente trabalham no dia-a-dia, precisam ser motivados. É de lá que começa a mudança na Justiça.
0: Classificou como inevitável a aposta na inteligência artificial e admitiu adaptar à realidade cabo-verdiana experiências como os laboratórios de inovação judicial desenvolvidas no Brasil através de soluções ajustadas à dimensão e aos recursos do país. O presidente do Conselho Superior da Magistratura Judicial, Bernardino Delgado, afirmou que a cooperação entre os sistemas judiciais dos países lusófonos e a aposta na inovação constituem instrumentos essenciais para enfrentar a morosidade processual. O magistrado fez estas declarações à margem da abertura da oficina presencial sobre inovação judicial realizada no âmbito da segunda fase do projeto Espiral.
2: Este encontro, na verdade, é um encontro de preparação da terceira cimeira dos conselhos superiores dos países de língua oficial portuguesa. E já realizamos a primeira cimeira, que foi aqui em Cabo Verde. A segunda cimeira foi realizada em Luanda e estamos a preparar a realização da terceira cimeira, que vai ter lugar no Brasil em abril de 2027. E concebeu-se de facto um projeto, este projeto que é denominado Espiral, que é composto por cinco fases. Estamos na segunda fase. A primeira fase já foi a fase de imaginar. A fase de imaginar foi uma fase que foi para, digamos, fazer o diagnóstico nacional, identificar os pontos fortes e os pontos fracos.
0: O responsável adiantou que mais de 35 mil processos criminais já tramitaram eletronicamente, mas reconheceu que a morosidade processual continua a ser um dos principais desafios da justiça cabo-verdiana.
2: Nós estamos a tramitar mais de 35 mil processos dentro do sistema eletrónico e também temos outros pontos fortes, mas em termos dos pontos que constituem desafios para o sistema judicial cabo-verdiano, é a questão, desde logo, da morosidade. Vamos

0: Vamos aqui, de certeza, ver quais são as inovações que podemos ter em matéria de soluções para o combate à morosidade processual, mas também ver, digamos assim, a experiência da inspeção judicial. Como sabem, eu devo aqui reconhecer que tem sido, de facto, um desafio do sistema judicial cabo-verdiano. Nós estamos a trabalhar no fortalecimento, no reforço do corpo de efetivo de inspeção.
1: Bernardino Delgado defendeu ainda o aproveitamento das boas práticas de outros países da CPLP, designadamente Brasil e Portugal, para melhorar o funcionamento do sistema nacional.
0: Neste momento estamos já a trabalhar com dois inspectores e vamos continuar com este processo de reforço da inspeção com mais inspectores judiciais e com mais oficiais de justiça para favorecer, de facto, a realização de inspeções efetivas ao trabalho dos magistrados. E acreditamos que vamos aqui ver, no quadro desta oficina de inovação, ver como é que funciona na inspeção, por exemplo, no Brasil, em Portugal, e vamos também ter a oportunidade de trazer, importar boas práticas de outras paragens para fortalecimento da inspeção aqui em Cabo Verde.
1: Questionado sobre a utilização da inteligência artificial, considerou tratar-se de uma oportunidade para aumentar a produtividade e apoiar o combate à morosidade, ressalvando, contudo, que a tecnologia deve servir de apoio ao trabalho dos magistrados. A presidente do Sindicato Nacional dos Oficiais de Justiça, Maria Moreira, afirmou que a classe assinala o seu dia nacional com profunda insatisfação. Segundo a sindicalista, o descontentamento deve-se aos atrasos na implementação do plano de cargos, funções e remunerações.
2: Hoje é um dia que deveria ser de comemoração para o oficial de justiça, mas é que se está a ser feito para o oficial de justiça ser ainda insatisfeito com a evolução na carreira, com a implementação do PCFR. Por isso, hoje que deveria ser de comemoração, que se está a ser de comemoração acima, o oficial de justiça tinha imaginado. Porque não tem um PCFR que se ainda, não pode falar que se ainda a carteira está no desenvolvimento. Nosso PCFR foi aprovado em dezembro, mas ainda nunca tem lista de transição. Sem lista de transição nunca está pode, que está pode ser implementado nada. Nenhum de que os direitos ainda quer ser efetivado. Por isso que hoje a comemoração resume aquele nota de imprensa, não faz felicitação para colegas, não faz também uma exposição para no mostro oficial de justiça, mais novo, de onde que nasce oficial de justiça.
1: Durante a intervenção, Maria Moreira apresentou um conjunto de reivindicações dos oficiais da justiça.
2: Tem salário que fica abaixo de salário anterior. No dia não pedi ratificação na antigo governo e também na atual ministro. Não tem também nós, tabela de tour que não está na administração geral, sendo uma categoria que ele é o único na administração pública que devia estar na tabela geral. Por isso também no TAPID, nós tabela único, cima todo operador de justiça. Nós não está na administração de justiça, nunca está na administração pública. E nós é espinho dorsal da administração da justiça. Nós nunca qualquer um dentro do oficial de justiça. Na 1975, os oficiais de justiça eram mais amplos. Magistrado era oficial de justiça, advogado já era oficial de justiça, oficial de justiça, que no conche hoje era oficial de justiça.
1: Maria Moreira defendeu que os oficiais de justiça devem ser enquadrados exclusivamente na administração da justiça, sublinhando que constituem o espinho dorsal do sistema judicial por assegurarem a tramitação processual e a execução das decisões dos tribunais.
2: Na essência, na prática não. Na prática, o oficial de justiça é que é o poder. É o oficial de justiça que tramita todos os processos. Os oficiais de justiça preparam os processos para os magistrados podem trabalhar. Quando você jovem que um magistrado decidiram 10 processos, é o oficial de justiça que está a preparar esses 10 processos. Ainda mais, o cumprimento das decisões. De que vale uma decisão sem um cumprimento? É o oficial de justiça que é o espinho dorsal da justiça.
1: Perante este cenário, o sindicato reiterou o apelo ao governo para acelerar a implementação do PCFR, publicar a lista de transitação e abrir um diálogo que permita responder às reivindicações da classe.

O Instituto Marítimo Portuário esclareceu que não emitiu qualquer ordem ou diretiva para a retirada de botes das praias de Quebra-Canela e da Gamboa na cidade da Praia, apelando à prudência na partilha de informações. Em comunicado, o IMP, na qualidade da Autoridade Marítima Nacional, explicou que esta reação surge na sequência de várias publicações que têm circulado nas redes sociais sobre uma alegada determinação para retirar as embarcações de pesca artesanal daquelas duas zonas balneares da capital. Conforme o documento assinado pelo presidente do Conselho Diretivo do IMP, Saidi dos Santos, a instituição não emitiu em nenhum momento qualquer ordem, instrução ou determinação para a retirada de botes das referidas praias. O responsável acrescentou ainda que a autoridade desconhece a existência de qualquer decisão semelhante tomada por outros parceiros do setor marítimo e portuário. Perante a situação, o presidente do IMP considerou importante que a passagem de informações desta natureza seja precedida da devida verificação junto das entidades competentes. No mesmo documento, o IMP reafirmou também a sua disponibilidade para colaborar com todas as entidades envolvidas na salvaguarda da segurança marítima, na boa gestão dos espaços costeiros e na procura de soluções que protejam o interesse público e os direitos dos utilizadores. Mais de metade dos cabo-verdianos não adotou qualquer medida para reduzir o consumo de eletricidade no último ano, segundo o relatório de transitação e eficiência energética do INE. Entre os 45,8% que alteraram hábitos, a principal motivação foi a redução da fatura da luz, enquanto as preocupações ambientais tiveram um peso reduzido. As medidas mais comuns incluem desligar equipamentos quando não estão a ser utilizados, reduzir o tempo de utilização e substituir lâmpadas por modelos de baixo consumo. A Boa Vista registrou a maior adesão a práticas de poupança, enquanto a Brava e São Vicente apresentaram os níveis mais baixos. O relatório revela ainda que 92,9% dos alojamentos têm acesso à rede elétrica, mas apenas 0,4% utilizam painéis solares como principal fonte de energia. O gás continua a ser o principal combustível para cozinhar e os agregados familiares gastam, em média, 3.640 escudos por mês em eletricidade, sendo Sal a ilha com maior despesas média e Santo Antão a de menor. E na página desportiva, a seleção feminina de futebol iniciou na cidade da Praia a preparação para o Campeonato Africano das Nações, confiante numa prestação positiva e determinada a ultrapassar a fase de grupos. O primeiro treino da seleção nacional decorreu no estádio da Várzea, marcando o arranque do estágio de preparação para o CAN, que começa a 26 deste mês em Marrocos. À margem da sessão de treino, a médium Evi Pereira, que atua no Valadares Gaia de Portugal, descreveu o ambiente vivido no grupo, apesar de a equipa ainda não estar completa. A atleta salientou ainda que a inédita qualificação da seleção masculina para o Campeonato do Mundo constitui uma motivação adicional, embora o foco permaneça no percurso da equipa feminina. Estreante na seleção nacional, a médio Luana Muniz, que representa o Estrela da Amadora de Portugal, manifestou satisfação pela primeira convocatória e confiança na capacidade da equipa para realizar uma campanha positiva. Por seu turno, a selecionadora Silvéria Nitanédio adiantou que o estágio será intensificado a partir de hoje, com duas sessões diárias de treino até a viagem para Marrocos, marcada para o dia 19. Cabo Verde integra o grupo D da competição juntamente com Gana, Mali e Camarões. A seleção nacional estreia-se diante do Gana a 29 de julho, seguindo-se os jogos com Mali, 2 de agosto, e os Camarões, 6 de agosto, todos em Casablanca. As obras de construção do estádio do Tarrafal

Municipal, na Ribeira Grande, encontram-se paralisada devido à falta de financiamento para a fase final do projeto, confirmou à Inforpress o presidente da Câmara Municipal. Armindo da Luz explicou que a empreitada foi suspensa enquanto se aguarda a definição de uma solução financeira que permita assegurar a continuidade dos trabalhos. Segundo a mesma fonte, a autarquia já investiu 75 mil contos na execução da infraestrutura, mas são necessários mais 140 mil contos para concluir a obra. O autarca adiantou que o município aguarda a retoma das negociações com o governo após a aprovação do programa do novo executivo para encontrar uma solução que viabilize o financiamento em falta. Armindo da Luz indicou que a proposta atualmente em análise prevê a concessão de um aval do Estado, permitindo que a empresa adjudicatária ou a empresa pública responsável pelas infraestruturas possa recorrer ao Sistema Bancário Nacional para obter o financiamento necessário à conclusão do estádio. Relativamente às habitações situadas na envolvente da infraestrutura, o autarca informou que as negociações com os proprietários estão praticamente concluídas, faltando apenas a anuência do governo para que os acordos possam ser formalizados e executados. Da autoria do arquiteto António Jorge Delgado, o projeto foi concebido para dotar o município de um estádio moderno com um campo de futebol de 100 por 55 metros, bancadas para 1.270 espectadores sentados, balneários para equipas e árbitros, gabinete médico, sala de fisioterapia, sala de imprensa, tribunas para transmissões de rádio e televisão, sala de conferências e ginásio, integrando ainda a futura requalificação da zona envolvente. O selecionador nacional da Seleção Feminina de Voleibol Indoor, Américo Lopes, destacou a renovação da equipa que alia a juventude à experiência, mostrando-se confiante na conquista do apuramento para os Jogos Africanos através da qualificação da Zona 2. Em declarações à Inforpress, durante uma sessão de treino realizada na cidade da Praia, o técnico explicou que a preparação decorre de forma satisfatória, com 7 sessões já realizadas, centradas na melhoria da construção ofensiva do side-out, do bloco e das transições entre defesa e ataque. Segundo o selecionador, o trabalho desenvolvido na formação nos últimos anos permitiu elevar o nível competitivo das atletas nacionais, justificando a aposta numa equipa mais equilibrada. Américo Lopes considerou que os sinais deixados durante os treinos e no jogo de preparação reforçam a confiança da equipa para enfrentar a competição. Relativamente aos adversários, indicou que estão inscritas as seleções do Senegal, da Guiné-Conakry e da Guiné-Bissau, admitindo dificuldades em recolher informações sobre a forma de jogar de algumas equipas. Ainda assim, garantiu que a equipa técnica está preparada para adaptar a estratégia às características de cada adversário. O estágio decorre com 16 atletas, mas apenas 14 integrarão a lista final para a competição. O selecionador assegurou que estão reunidas todas as condições logísticas, desde o alojamento à alimentação, permitindo que a equipa se concentre exclusivamente na preparação. E na página internacional, pelo menos 11 pessoas morreram durante a noite quando fortes chuvas provocaram o desabamento do telhado de uma casa no noroeste do Paquistão, declararam as equipas de resgate e a polícia. A derrocada ocorreu no distrito de Coat, segundo Bilal Faizib, do Serviço de Emergência Provincial. As equipas de socorro recuperaram 11 corpos, a maioria de mulheres e crianças, e entregaram às famílias para realizarem os enterros. Fortes chuvas de monção também atingiram a zona de Gilgit-Baltista na segunda-feira, provocando deslizamentos de terra que bloquearam várias estradas e danificaram casas, de acordo com um comunicado dos serviços de emergência regionais. O governo, de acordo com notícias ao minuto, aconselhou os turistas a

evitar viagens para o norte do Paquistão devido ao risco de deslizamentos de terras e inundações repentinas. O Paquistão sofre com fortes chuvas de monção todos os anos e os aguaceiros provocam frequentemente inundações e deslizamentos de terra que causam mortes e danos generalizados. Os Estados Unidos lançaram esta madrugada ataques contra o Irão, horas após o presidente Trump afirmar que Washington vai restabelecer o bloqueio ao Irão no Estreito de Hormuz e depois anunciar que irá cobrar taxas à navegação. O anúncio de Trump de imposição de taxas próprias a outros navios pela passagem segura subverte centenas de anos de política norte-americana de apoio à liberdade de navegação em todo o mundo. O Irão respondeu com ataques dirigidos ao Bahrein, à Jordânia e a dois petroleiros associados ao Emirados Árabes Unidos que navegavam pelo estreito, matando um marinheiro e ferindo outros 8. Os Emirados ameaçaram retaliar contra o Irão, o que poderá levar a nação que abriga Abu Dhabi e Dubai a voltar a entrar em conflito com Teherão. Os ataques ocorrem no momento em que o Irão e os Estados Unidos disputam o controlo do estreito por onde, em tempos de paz, passavam 1/5 de todo o petróleo bruto e gás natural comercializados no mundo. O preço do petróleo bruto de referência Brent subiu para um máximo de 1 mês, ultrapassando os US$84 nas negociações na madrugada desta terça-feira, ainda bem abaixo dos quase US$120 atingidos no auge da guerra, mas ameaçando aumentar os custos em todo o mundo. O Comando Central das Forças Armadas dos Estados Unidos afirmou ter atacado áreas em torno de Abu Musa, Bandar Abbas, Bushehr, Shabaar, Jask e Konarak, visando sistemas de defesa costeira, instalações de mísseis e drones e capacidades marítimas iranianas. O Irã reconheceu os ataques nessas áreas, mas não forneceu avaliações sobre vítimas ou danos. E com estas informações, encerramos o nosso bloco informativo. Mais informações serão atualizadas ao longo do dia. Obrigada pela sua preferência e continuação de uma boa tarde.

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0: Olá, ouvintes, sejam bem-vindos a mais uma edição do Flash Informativo. O ministro da Saúde, Lúcio Fernandes, reafirmou hoje o compromisso do governo com a gratuitidade do Serviço Nacional de Saúde, assegurando que a sua concretização é uma questão de tempo. O ministro dos Transportes e Mar defendeu hoje no Mindelo a urgência de investimentos na CABNAV, considerando que a recuperação do estaleiro naval é essencial para apoiar os armadores nacionais e impulsionar a economia marítima do país. Um homem de 32 anos, indiciado pelos crimes de violência baseada no género, agravada, maus-tratos a menores e danos, vai aguardar o julgamento em prisão preventiva, informou a Polícia Judiciária. A Universidade de Santiago e a Academia Internacional de Socorrismo e Atendimento Pré-Hospitalar reforçam parceria com a assinatura de um protocolo para fortalecer a colaboração das duas instituições nas áreas da formação, investigação científica, socorrismo e atendimento pré-hospitalar. A primeira edição da Colónia de Férias de Santa Catarina do Fogo arrancou na segunda-feira na Escola Básica de Cova Figueira, reunindo mais de 50 crianças com idades compreendidas entre os 6 e os 12 anos. O Fórum de Desenvolvimento Agropecuária da Região Serrana, integrada na 5ª edição da Festa do Queijo de Monte Grande, reúne especialistas e personalidades com experiência em cargos de decisão, entre elas o antigo presidente Pedro Pires. Cerca de 330 atletas, distribuídos pelos escalões sub-18 masculinos, séniores femininos e séniores masculinos, vão disputar na praia os campeonatos nacionais de basquetebol de sub-18 e séniores, considerados a maior competição de sempre, realizada em Cabo Verde. O diretor técnico da Federação Cabo-Verdiana de Atletismo, Júlio Nagana, fez hoje um balanço muito positivo do Campeonato Nacional de Atletismo de Pista Sénior, destacando o nível dos atletas e o tricampeonato conquistado por Santo Antão. A Organização Mundial da Saúde alertou hoje que a dimensão da epidemia do vírus Ébola na República Democrática do Congo poderá ser 2 a 4 vezes superior às estimativas oficiais. Pelo menos 42 membros do grupo jihadista Al-Shabaab foram mortos pelo exército da Somália numa operação apoiada por parceiros internacionais na região central do país, em Irã, declarou o governo somali. E assim colocamos um ponto final no nosso flash informativo.
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Exatamente, muito boa tarde, 16 horas mais 10 minutos nas ilhas de Cabo Verde, a sintonia amiga de WBFM, nessa tarde de terça-feira, hoje notei 14 de julho de 2026, então seja bem-vindo, caro amigo ouvinte, a mais uma edição do programa Tarde dos Ouvintes, o programa é esse que acontece de segunda a sexta, sempre a esta hora. Pois é, certamente muitos estão daquele outro lado te acompanhando, então quando é assim, não te falo obrigado pela preferência, obrigado por estar ali na nossa companhia, certamente você na boa companhia. É programa Tarde dos Ouvintes que já está no ar na boa rádio Receptor, até bem perto do dia 18 horas.

Pois é, caro amigo ouvinte, eu soube a partir desse momento, é boca DJ, então bate a pia de música de boa gosto e fazer-me tarde bem animado. Nessa tarde de terça-feira, 14 de julho de 2025.

Então, aquele abraço para a boca instalada, acompanhando na frequência de 104.4, é Fama na Santiago, Amaio, Mosteiro e Santa Catarina de Gerfogo. Obrigado por estar ali na nossa companhia. Eu sabe, aumenta o volume do rádio receptor e acompanha o maior programa de rádio. Também abraço para o Boquê, está ali, está acompanhando o nosso aplicativo. Então, muito obrigado. Então, bem juntinhos para mais um programa Tarde dos Ouvintes. Programa esse que certamente te querer para o resto do dia. E você sabe sempre a história aqui na antena de WBFM, o jovem radialista ali na comunicação, o Otavinho Teixeira.

No Tabela Berli, coisa mais nova música de Tony Fick, onde que é que está a fazer o sucesso? Está trazendo essa música Don N na abertura, nessa edição de hoje. Então, no Obi, aprecia essa mais nova música de Tony Fick.

Exatamente, grande Tony Fica com essa música Donna Anne na abertura nessa edição de hoje, desde a tarde de terça-feira. É programa Tarde dos Ouvintes, até bem perto de 18 horas, 12 horas de show animação e também no te conta com a participação de nós, amigos ouvintes. Pois é, o Otavinho Teixeira ali na comunicação, até bem perto de 18 horas. Não está atrás ali Kimberly com essa música Distância.

Pois assim, não está a terminar de ouvir Kimberley com essa música à distância, 22 minutos e alguns segundos, depois de 4 da tarde nas Ilhas de Cabo Verde. É programa Tarde 2 ouvintes, já você sabe. É bom que o DJ, bom que também, até bem perto de 18 horas, então estarei à espera. Boa pedido musical. No te traz ali Américo com essa música Amai. Essa música é pedida de amigo ouvinte, nos está fala de Emma na Casa Cutelo, que está ali te acompanhando. Então, aquele abraço, Emma, continuação lá de ótima escuta e também abraço lá para Telo. Enfim, a Torinhosa ali na casa.

Américo Alves com essa música, Mai, essa música pedida de Emma, ali na Casa Cutelo, que está ali junto de famílias, até acompanha a rádio. Abraço, Emma. Continuação de ótima tarde de terça-feira. Programa Tarde dos Ouvintes, até bem perto de 18 horas. De opção, até lá e boca DJ. Então continua a fazer boa tarde bem animado. Pois é, um grande abraço para Manecas, ali na Queimada Guincho, que certamente está ali no seu local de trabalho, na nossa companhia. Abraço, Manecas, e abraço também a todos os clientes, em especial que está ali nesse momento, ali no local de trabalho.

E na Jovesa de Adger Fogo, és a música Arbiça, sabe? Zé Delgado, com essa música Catapisa, essa música também lá para António Taxista, portanto que certamente está ali na nossa companhia, ele é fã de Zé Delgado. Então, um abraço, António, continuação de ótima sintonia.

0: Zé Delgado com essa música Catapiz, essa música que vai lá para mim com o ouvinte, Tony Taxista, que está ali na Mosteiro, na nossa companhia, nosso grande amigo ouvinte desde a rádio, sempre ligado na 104.4. Abraço também lá para os colegas e amigos de profissão, portanto lá para, portanto, Telo, taxista, também a Zeni Silva. Abraço, Telo, ótima tarde e continuação de um bom trabalho também lá para nós, a grande Zeni. Portanto, para ficar mais correto, Zeni Silva, porque tem um outro taxista, um outro Zeni, mas um abraço lá para Zeni Silva. No Tetras ali, Vanessa Teixeira, com essa música Confiança, essa música é pedida de amigo ouvinte, se fala de Vani Lopes, que está ali na América, na nossa companhia. Aquele abraço, Vani, portanto, infelizmente, nunca consigo aquele tema sagrado. Então também Isley Confiança, ele que te dedica essa música para um alguém bem especial.
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16 minutos para 17 horas, 5 da tarde nas Ilhas de Cabo Verde, a companhia amiga de WBFM, nessa tarde de terça-feira. É o programa Tarde dos Ouvintes, ouvintes que te manda. No está termina ali de OB Confiança, na voz de Vanessa Teixeira. Essa música é pedida de Vani Lopes, que está ali na América na nossa companhia. Pois é, António Cardoso, que está ali na Boston, também de abraços para tudo, familiares na Jarfogo, em especial para seu grande amigo Pedro Mimi, que está de férias ali na Mosteiro. Portanto, um grande abraço para Pedro Mimi também, este endereço, um abração também para seu grande amigo, portanto, Armando Pereira. Boca tinha noção, de modo que boa era tão... Pois é, caro amigo ouvinte, continua a pedir música de boa gosto. Um abraço lá para Ima, ali na Cova Fogueira, nosso grande amigo ouvinte. Também no teu cumprimento a Zé Mário, taxista, que está ali na capital do país, na nossa companhia. Abraço, Zé Mário. E também abraço lá para todo o pessoal ali na Chada Limpo.

Pois é, já está ali connosco a grande Beto Dias, com essa música a final. Essa música também lá para Zeni Silva, que está ali na nossa companhia. Abraço, Zeni. Continuação lá de um bom trabalho. Ele é fã de Beto Dias.

para todos dias com essa música afinal que baila para mim ouvinte Zane Silva. Pois um abração também lá para nós, a Jopers, ali na Mosteiro Trás, exatamente, nós, a Joper, sempre sintonizado. Então, aquele abraço, amigo. Janta, mandar aquela pina colada. No Santa Caminha para 17 horas às 5 da tarde, falta 5 minutos. Então, aquele abraço a todos, a continuação de ótima tarde e bem juntinhos, até bem perto de 18 horas. Pois amanhã não está fase possível de trazer nós mas a grande ler antena de WBFM para contar um pouco de tempo antigo ali na antena de WBFM.

música. No Tetrazeleco Stram és a música, Pina Colada, que trabalha para nós, Jopes, ali na Mosteiro Trás.

Pois é, consulta lá o relógio, é Carmen Govinte de WBFM, são já 17 horas, 5 da tarde, nas ilhas de Cabo Verde.

Extrem, Pina Colada, essa música que baila para Joper, ali na Mosteiro Trans. Pois é, Nuta, continua ali nessa edição de hoje. Não entra na segunda e última hora do programa Tarde dos Ouvintes. Nuta traz essa música, essa morna, portanto, essa morna suplica. Essa música também lá para Telo, taxista, que certamente está ali na nossa companhia. Abraço, Telo, ótima tarde.

Pois é, Joy, és a música Suplica, és a morna que baila para mim, ouvinte, telo taxista, que está ali na nossa companhia, nosso grande amigo ouvinte. 6 minutos e alguns segundos depois de 5 da tarde nas ilhas de Cabo Verde. Também abraço lá para Nenezinha, ali na Pai António, que certamente está ali na casa, na nossa companhia.

Passam 10 minutos e alguns segundos depois do dia, 17 horas nas ilhas de Cabo Verde, sintonia amiga de WBFM. Então, nos telecoes a música que está a falar de nós, a Shot, Kim Kim de Queimada Guincho. Casa te acompanha rádio. Abraço, tio Xote, também Turinhoso ali na casa, lá para Leó, Pedro, abraço também lá para Nenefe Turinhoso. Pois é, Xote, deve ter saudade de mim. Aquele abraço, Xote.

0: Pois é, não tinha ouvido nós a Shot Kim Kim ali na antena de WBFM. Nós, grande ouvinte de WBFM, que está sempre sintonizado. Então, nos está ali com nós a César Sanches, com essa música Cuide Dele. Pois é, cumprimentos também lá para a Andalina, ali na Feijoal, que certamente está ali, te acompanha o programa. Aquele abraço, Adelina. Ótima tarde, um bom descanso. Noto contínuo ali, bem juntinhos, até bem perto de 18 horas. Já me sabe, até lá e boca. DJ, continua-te. Pide música de boa preferência.
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Pois é, César Sanches, com essa música Cuida Dele. É programa Tarde dos Ouvintes, da Boa Rádio Receptor, nessa tarde de terça-feira. Um abraço também lá para nós, a Tidosa, nós, a Teldino, ali na Quebada Guincho. Também abraço lá para a Rita. Nota continua ali, né? A edição de hoje, nota 13 a 15, é a música que vou até fim. Um abraço também para nós, Landa Nunes, ali na Figueira Pavão, ele que está sempre sintonizado na 104.4. Também abraço lá para Nelito, na Xandas Caldeiras, que certamente está ali na nossa companhia.

Chata Grande. Pois é, assim mesmo, o programa Tarde dos Ouvintes, até bem perto de 18 horas. Pois um abraço lá para Mano, ali na Cova Feijoal, que certamente está ali na nossa companhia. Abraço, Mano, e também a Torinhosa ali na casa. Exatamente, então agora não está ali com essa música quente, quente, funaná.

A pedir música de boa gosto até bem perto do dia, 18 horas, nos resta meia hora. Mas é ainda tempo de pedir música de boa gosto. Um abraço lá para Papazinho, nosso grande amigo ali na Fonte Quebra, nosso Papazinho. Continuação lá de ótima.

Exatamente, nos está ali com essa dupla Zé Espanhol e Morena Santana, essa música Família. Então nos resta 23 minutos após a edição de hoje, desde a tarde de terça-feira. Então continua-te a pedir música de bom gosto e continua-te a fazer botar de bem animado.

Pois é, uma vez mais, a nota traz ali Tony Fica, portanto, és a música Don Anna, és a mais nova música dessa jovem artista cabo-verdiano, és a

música pedida de nossa grande amiga ouvinte de WBFM. Nos fala de Lande Nunes, que está ali na Figueira Pavão, na nossa companhia.

Dona Ana, na voz inconfundível de Tony Fique, é mais nova música desde jovem artista, onde queres que esta fase teu sucesso dentro e fora de Cabo Verde. Essa música que vai lá para Landa Nunes, ali na Figueira Pavão. Pois é, programa Tarde dos Ouvintes, até bem perto do dia, 18 horas, nos resta 17 minutos. Mais a música.

Não tinha ouvido nós a Boguinha Martins com a música Me Cubom? Pois é, 13 minutos para 18 horas nas Ilhas de Cabo Verde. É programa Tarde dos Ouvintes. Programa esse que acontece de segunda a sexta aqui na antena de WBFM. Romeu de Lourdes, és a música Amor de Verdade. Pois amanhã no programa, portanto, não está a fazer possível de trazer histórias antigas que nós amamos a grande. Contando um pouco de tempo antigo, portanto, ali na antena de WBFM.

Pois eu não tinha ouvido o Romeu de Lourdes, essa música Amor de Verdade, no Sete Caminha para a Reta Final, né? A edição de hoje, desde a tarde de terça-feira, é o programa Tarde 2 Ouvintes.

Pois essa música que te fala de portanto filho macho. Ou então menino macho, então um grande abraço lá para Nhacode Macho, ali na cidade de Sobrados, na, portanto Danielson. Já te torna-se junto ali na cidade de São Felipe.

Bom, muito bem, despido ali com essa música apaixonado na voz de Jujuka Alves. Então, de aparte, tudo para hoje, nessa tarde de terça-feira, 14 de julho de 2026. Então, muito obrigado a todos que acompanhamos. Pois é, se continua na cinturinha minga de WBFM, boa, melhor companhia de segunda a segunda. Então, o programa Tarde dos Ouvintes está regressa amanhã, mesma hora, nessa mesma frequência, para não fazer mais um tarde bem animado. Não acredito que amanhã também tem histórias antigas ali na antena de WBFM, não está fazendo possível de trazer nós grandes ali na antena de WBFM para contar um pouco de tempo antigo. Então, o Dilma sabe, Otavinho Teixeira, que esteve ali na comunicação. Um grande abraço, até amanhã.

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Viva para si, a continuação de muito boa noite. Já estamos aqui para atualizarmos as notícias do mundo do futebol. Portanto, mais uma edição do Diário da Copa que vai para o ar às 22 horas.

a voz do Augusto Pires, com este tema da única. Vamos já atualizar as informações desportivas. Para já, ainda dá tempo de ouvirmos o Gari com este tema Bumbum na Peto.

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1: Desportivas para si que amantes do desporto rei o futebol, vamos avançando com este diário da Copa. Luís de la Fuente, selecionador da Espanha, soube montar uma teia perfeita que tirou do jogo Mbappé, Dembélé, Olise, Barcola e companhia. Um coletivo forte resiste até à magia e com uma vitória clara e inequívoca, o sonho do Mundial está cada vez mais vivo. O dia era de celebração para a França, desde logo porque vivia o feriado mais importante da nação, o dia da tomada de Bastilha, que deu início à Revolução Francesa. Os Bleus partiam como vencedores antecipados o anúncio de uma jornada perfeita. Só que a Espanha não quis entrar em festas. Luís de la Fuente foi hábil em anular todas as figuras adversárias e ganhando a luta pelo domínio do meio-campo. Que exibições portentosas de Rodri e Fabián Ruiz. Partiu por uma vitória merecida e que deixa a La Roja muito perto do título mundial. A estratégia de Luís de la Fuente resulta na perfeição e, como já destacamos, Rodri e Fabián Ruiz fizeram uma exibição de sonho, ditando o ritmo de uma partida em que a seleção gaulesa pareceu sempre sem soluções para contrariar o futebol pragmático de La Roja. O jogo arrancou equilibrado com as duas equipas a estudarem-se mutuamente. Contudo, essa estabilidade ruiu quando Lucas Jardinier cometeu um erro infantil na área. Numa abordagem intempestiva, o defesa fez falta para penalti que Mikel Oyarzabal não falhou, inaugurando o marcador com frieza. A partir daí, tudo correu mal à equipa da Didier Deschamps. Como se o golo não bastasse, o azar bateu a porta com a lesão da Saliba, forçando uma alteração precoce que destabilizou o bloco recuado. Assim, a superioridade espanhola acentuou-se e aos 38 minutos só não foi 2-0 porque após uma jogada perfeita do ataque, Fabián Ruiz não conseguiu marcar, falhando o alvo por pouco. Ficou o aviso, o domínio acentuava-se cada vez mais. Ironicamente, o que devia ser um dia da celebração nacional e União transformou-se numa noite de desilusão futebolística em Paris. De Mbappé, pouco ou nada se viu. De Olise, nem um raio de luz. Dembélé, um ou dois remates inconsequentes e sem estrelas mais ninguém conseguiu brilhar e o intervalo chegou com o prenúncio de que a Espanha estava tão perfeita taticamente que não se previa um segundo tempo muito diferente. Confirmou-se no reatamento a França continuava sem conseguir furar a muralha espanhola e aos 58 minutos Pedro Porro fez uma tabela perfeita com Dani Olmo e marcou o segundo da Espanha no remate certeiro perante a passividade adversária. O desnorte francês era evidente e aos 60 minutos surgiu mais uma bola nas costas de Digné. Lamine Yamal fez um golo soberbo, mas este foi anulado por fora de jogo. O pesadelo continuava bem vivo e nas bancadas já se gritavam uns enervantes olés. A reação francesa ténue, sempre muito ténue, surgiu apenas por rasgos individuais. Só aos 66 minutos é que Mbappé fez o remate perigoso que desviou em Cucurella, errando o alvo e, apesar do susto, a Espanha manteve-se sempre com a bola, a criar perigo e a gerir o ritmo. A perfeição existe e a exibição que leva a Espanha à final foi a demonstração disso mesmo. Na reta final, os franceses tentaram o tudo por tudo. Aos 81 minutos, Unai Simón evitou o golo de Mbappé com uma grande defesa e Doué não conseguiu a recarga com sucesso, tirando por cima. Já nos descontos, aos 90 mais 5, Dembélé teve a última oportunidade do encontro, mas o seu remate ficou seguro nas mãos de Unai Simón. Selou-se assim o triunfo inequívoco de uma Espanha taticamente perfeita diante de uma França estranhamente impotente. A Espanha qualificou-se para a final do Campeonato do Mundo após vencer a vice-campeã em título França por esclarecedores 2-0 com golos de Mikel Oyarzabal e Pedro Porro em jogo das meias-finais no estádio AT&T em Arlington, nos Estados Unidos. O jogo prometia um choque de titãs entre o xadrez coletivo espanhol e o talento individual gaulês. mas a balança pendeu cedo para o lado ibérico. Aos 22 minutos, como já tinha dito, numa incursão perigosa na área francesa, resultou numa grande penalidade incontestável. Chamada a marca dos 11 metros, Oyer Zabal assumiu a responsabilidade com frieza, batendo o guarda-redes francês e inaugurado o marcador. A França tentou reagir, subindo as linhas e procurando explorar a velocidade das suas unidades mais avançadas. Contudo,

A teia defensiva espanhola revelou-se intransponível, anulando com eficácia as principais investidas adversárias antes do descanso. Os comandados de Didier Deschamps entraram determinados a restabelecer a igualdade, mas a eficácia espanhola voltou a ditar leis. Aos 58 minutos já desenhou-se o lance que viria a selar o encontro. Dani Olmo, com uma leitura de jogo soberba, descobriu Pedro Porro em excelente posição. O lateral direito rematou colocado, fazendo 2-0 e desferindo um golpe profundo nas aspirações francesas. Até ao pito final, a Espanha geriu a posse de bola a seu ritmo característico, frustrando as tentativas de reação de uma França que acabou por acusar o desgaste e a falta de discernimento no último terço de treino. Com esta vitória incontestável, a Espanha regressa à final de um campeonato do mundo, 16 anos após a histórica conquista na África do Sul em 2010. A Armada Espanhola viaja agora para East Rutherford, em Nova Jersey, onde irá disputar a grande final no estádio MetLife no próximo domingo, dia 19 de julho. Por sua vez, a seleção francesa disputará o jogo de atribuição do terceiro e quarto lugar no sábado, dia 18 de julho.

Alemanha, seleção espanhola que venceu por 2-0, 16 anos depois chega a mais uma final. Após a partida, Luís de la Fuente, selecionador espanhol, não escondeu o orgulho da equipa, que descreveu como a melhor do mundo, e defendeu que estar na final de um campeonato do mundo é um luxo. É difícil descrever o que se sente, mas creio que será algo parecido à felicidade, começou por dizer o técnico espanhol emocionado. É um orgulho dirigir um grupo de jogadores tão sensacionais como estes. Queremos continuar a melhorar as coisas e falta-nos um passo e vamos tentar chegar lá, prosseguiu. É uma enorme responsabilidade estar na final de um Mundial. É um luxo só para os escolhidos. Ainda temos de assimilar. Já começou muito antes tanto desta concentração. Há quase 4 anos fomos fiéis a esta ideia e chegamos até aqui, estou orgulhoso disso, continuou o técnico, que elogiou a capacidade coletiva de La Furia Roja. Quer agradecer pelas grandes demonstrações de afeto e pelo ânimo e força que são transmitidas pelos adeptos. É um orgulho ser espanhol, é um orgulho ser vínculo dos apoiantes de todo o país, e diz que vão continuar porque querem conseguir coisas importantes, concluiu Luís de la Fuente. Por seu turno, Pedro Porro, lateral direito espanhol eleito o homem do jogo, afirmou que a seleção espanhola fez um jogaço, é um sonho tornado realidade, diz estar feliz pela atitude da equipa e crê que fizeram um grande jogo, tudo o que tinham de fazer para conseguir passar, sabiam que iam enfrentar uma seleção muito difícil, que vinha a fazer as coisas muito bem, é tudo de equipa, a mérito de todos, diz que a seleção fez um jogaço. E vamos agora falar de um dos ícones deste Mundial, depois, claro, o Vozinha.

Pois já tome nota, a camisola utilizada por Vozinha durante o Mundial de 2026 foi vendida em leilão por um valor recorde na plataforma Watch Worn Shirt, tornando-se a camisola de guarda-redes mais cara de sempre vendida naquele portal especializado em equipamentos usados em jogo. De acordo com o jornal A Bola, a peça usada pelo Internacional Cabo-Verdiano na partida frente à Arábia Saudita foi arrematada por cerca de 11.116 euros, superando os anteriores recordes pertencentes a Alisson Becker, do Liverpool, e a Manuel Neuer, da seleção alemã. O leilão contou com 59 licitações provenientes de 16 países diferentes, tendo a camisola sido adquirida por um colecionador dos Estados Unidos. Segundo o Jornal Desportivo Português, o recorde reflete a projeção internacional alcançada por Vozinha durante o Campeonato do Mundo, onde o guarda-redes de 40 anos foi uma das grandes figuras da surpreendente campanha de Cabo Verde, com exibições de elevado nível que despertaram a atenção de adeptos e colecionadoras. E o presidente de Timor-Leste, José Ramos Horta, anunciou hoje à Rádio Pública a intenção de convidar o guarda-redes da seleção de cabo-verdiana Vozinha e o selecionador nacional Bobista para uma visita oficial ao seu país. O chefe de Estado timorense assegurou que todas as despesas serão suportadas por Timor-Leste. Ramos Horta

Afirmou que pretende formalizar o convite por considerar que a presença das duas figuras do futebol cabo-verdiano seria motivo de grande satisfação para o povo de Timor-Leste. O presidente revelou ainda que existe uma proposta apresentada por amigos argentinos para que, na mesma ocasião, o internacional argentino Lionel Messi também visite Timor-Leste juntamente com Vozinha. Segundo explicou, trata-se de uma ideia que não partiu de si e cuja concretização ainda é incerta. Apesar dessa possibilidade, Ramos Horta considera que será mais realista concretizar a deslocação de Vozinha, tendo em conta as relações de proximidade entre Timor-Leste e Cabo Verde.

22 horas mais 11 minutos, diário da Copa. Muito tem sido a polémica em redor das arbitragens dos jogos da Argentina no Mundial, com vários adversários a falarem de benefícios aos sul-americanos. Agora a meia-final frente à Inglaterra ainda nem começou e o árbitro escolhido pela FIFA já é o centro das conversas em Inglaterra. Tudo porque, apesar de ser de origem marroquina, Ismaïl Elfat, que dirigiu o jogo de estreia de Portugal na competição, está há vários anos nos Estados Unidos da América e é árbitro da MLS, campeonato no qual a estrela maior é Lionel Messi. Ora, alguns jornais ingleses foram analisar o histórico dos jogos da Inter de Miami que Elfat dirigiu e percebeu que, desde que Messi representa a equipa, a sua equipa venceu todos os 5 jogos. Além disso, ele é apontado alguma complacência perante os protestos do argentino, razão pela qual o Daily Mail titula mesmo: Lionel Messi vai ter o árbitro preferido no jogo entre a Inglaterra e a Argentina. Recorde-se que no último jogo o árbitro português João Pinheiro foi criticado tanto pelos argentinos por alegada falta de respeito com Messi, mas também pela equipa da Suíça. E a FIFA pretende que o intervalo de final do Mundial no estádio MetLife em Nova Jersey tenha uma duração de aproximadamente 20 minutos para acomodar o espetáculo musical, avança o jornal The Athletic. Esta extensão de tempo de descanso representa um desafio inédito para jogadores e treinadores, a uma adaptação forçada pela vontade da FIFA de organizar pela primeira vez um concerto no intervalo do maior jogo de todos, como é normal acontecer nos desportos norte-americanos. Esse concerto, que terá a curadoria de Chris Martin dos Coldplay, contará com o elenco composto por Justin Bieber, Shakira, BTS, Madonna, Burna Boy, o maestro venezuelano Gustavo Dudamel e o coro PS22. Personagens de Rua Sésamo e dos Marretas também farão parte do evento. A FIFA já tinha anunciado que a atuação terá uma duração de 11 minutos, descrevendo-a como uma celebração marcante na interseção do desporto, música e impacto global. Ao contrário de outras atuações como a do Mundial de Clubes, o espetáculo do final do Campeonato do Mundo decorrerá no relevado, o que implica montagem e desmontagem de um palco entre a primeira e a segunda parte. Nessa final do Mundial de Clubes do ano passado, no mesmo estádio, entre o Chelsea e o Paris Saint-Germain, a atuação com Teams, Jay Balvin e a Doha Cat durou pouco mais de 24 minutos, mas ocorreu num palco montado nas bancadas. Existem outros precedentes em grandes competições. Na final da Copa América de há 2 anos, organizada pela CONMEBOL, a atuação de Shakira no estádio Hard Rock fez com que as equipas da Argentina e da Colômbia esperassem 26 minutos pelo reatamento do jogo. Já no Super Bowl, famoso pelos seus espetáculos de intervalo, a demora é de meia hora para acomodar os 13 a 14 minutos de concerto. Para salientar ainda neste diário da Copa que o troféu do Mundial será transportado para a final de domingo no estádio da Nova Jersey, numa mala especial desenhada pela casa da moda francesa Louis Vuitton, informou a FIFA. A empresa francesa apresentará a embalagem oficial e personalizada por troféu, concebida para transportar e exibir o troféu para a final do Mundial em Nova Jersey. A marca francesa de luxo já forneceu as malas para os troféus dos campeonatos de 2010, 2014, 2018 e 2022. A cerimónia de encerramento contará com um espetáculo repleto de estrelas antes do apito inicial da final. O evento, que começa às 13h30 locais, contará com atuações de Laura Pausini, Nicole Scherzinger, Robbie Williams e o youtuber iShowSpeed, além de uma participação especial do ator Tom Cruise. A FIFA anunciou esta quarta-feira que Justin Bieber irá atuar no espetáculo do intervalo da final do Campeonato do Mundo, juntando-se a um cartaz de luxo que já incluía Madonna, Shakira e o BTS. O evento, ao estilo da Super Bowl, promete ser
o momento marcante da competição, que termina no próximo dia 19 de julho. O espetáculo, com a duração de 11 minutos, terá lugar durante a final, nos arredores de Nova York. A curadoria artística está a cargo de Chris Martin, dos Coldplay, e a iniciativa visa apoiar a FIFA Global Citizen Education Fund, que tem como objetivo angariar 100 milhões de dólares para garantir o acesso de crianças à educação e ao futebol. Além dos nomes já mencionados, o alinhamento ainda conta com a estrela do Afrobeats, Burna Boy, o mestre venezuelano Gustavo Dudamel e o PS22 Choros, um coro de alunos de uma escola primária de Staten Island, em New York, que atuará em conjunto com os Coldplay. A presença dos Marretas de Rosésimo, incluindo o Sapo Cocas e a Miss Piggy, está também confirmada. Justin Bieber manifestou o seu entusiasmo por participar no evento, dizendo que o Campeonato do Mundo une o mundo de uma forma que mais nada consegue, afirmou em comunicado, diz estar grato por fazer parte do espetáculo de intervalo e ainda mais grato por saber que já está a ajudar a expandir o acesso à educação para crianças em todo o mundo. Recorde-se que, ao contrário de Super Bowl famosos pelos seus espetáculos de intervalo, este tipo de performance não é comum no futebol. Eventos como a final da Liga dos Campeões, por exemplo, costumam apresentar apenas um concerto antes do início da partida. E os efeitos do Mundial, a Federação Alemã de Futebol e a Red Bull deram um passo significativo para que Jürgen Klopp assuma o cargo de selecionador da Alemanha. Segundo o jornal Bild, realizou-se na terça-feira em Munique uma reunião entre o presidente da DFB, Bernd Neundorf, e o vice-presidente Hans Joachim, e o diretor executivo da Red Bull, Oliver Mislav. O encontro serviu para discutir os cenários possíveis para a libertação do treinador, que tem contrato com Red Bull como diretor global de futebol até 2029. A tendência aponta para um acordo iminente entre as partes, que permitirá a Klopp tornar-se no novo selecionador alemão em breve. Os detalhes da desvinculação serão agora discutidos pessoalmente entre Oliver Mislav e Jürgen Klopp. O dirigente da Red Bull viajará para Nova Iorque, onde se encontrará com o técnico por altura da final do Campeonato do Mundo no domingo. Recorde-se que Klopp está a trabalhar como comentador para a Magenta TV durante o torneio, sendo afinal o seu último compromisso. Esta reunião surge na sequência de um encontro anterior na semana transata entre Klopp, Wasky e Neundorf. A conversa, que durou 4 horas e 14 minutos, decorreu no TWA Hotel, junto ao aeroporto John F. Kennedy, em Nova York, e serviu para alinhar as bases de uma futura colaboração. De acordo com Bild, Klopp deverá assinar um contrato com a DFB, válido até depois do Mundial de 2030. O seu salário será ligeiramente superior ao do seu antecessor Nagelsmann, que oferia cerca de 7 milhões de euros por ano. Nada mal.

E o defesa da central da Nico Schlotterberg já iniciou o seu programa de reabilitação no Borussia Dortmund, numa altura em que a maioria dos seus colegas da seleção ainda se encontram de férias após o Mundial. O jogador de 25 anos lesionou-se com gravidade no tornozelo esquerdo durante a vitória da Alemanha por 2-1 sobre a Costa do Marfim, na segunda jornada da fase de grupos, e ainda utiliza uma bota protetora no pé. Apesar de o regresso à competição ainda não ter data definida, a sua dedicação foi elogiada pelo diretor desportivo do clube, Lars Ricken. Foi um dos primeiros a regressar após a pausa e demonstra a sua motivação para voltar forte o mais rapidamente possível, afirmou hoje a margem do arranque dos treinos do clube. O dirigente acrescentou que a recuperação ainda levará algumas semanas, sendo incerto se o regresso ocorrerá antes ou depois da próxima pausa para os jogos das seleções no final de setembro. Schlotterberg teve a infelicidade de se lesionar sozinho ao tentar afastar uma bola, torceu o pé esquerdo e acertou no próprio

0: Tendão de Aquiles com o pé direito. Para piorar a situação, o jogador ainda ficou a jogar, lesionado durante 30 minutos. Lesionou-se ao minuto 15 e só foi substituído ao intervalo. O Dortmund já havia confirmado a gravidade da lesão. Nico Schlotterberg sofreu uma lesão no ligamento medial do tornozelo esquerdo durante o jogo da seleção da Alemanha contra a Costa do Marfim. Ficará afastado dos relevados durante vários meses, anunciou o clube no passado dia 22 de junho. Assim, Schlotterberg tem ainda um longo caminho pela frente até poder regressar em pleno, mas esta não é uma situação nova para o jogador. Em 2025 esteve afastado durante 5 meses devido a uma lesão no joelho, mas recuperou a forma a tempo de se afirmar como titular e garantir um lugar no Mundial de Futebol. E a França não caiu de pé perante a Espanha, foi dominada pelo carrasco de Portugal nesta prova e a constelação de Mbappé, Olivier Dembélé, Doué e Barcola mal conseguiu incomodar Unai Simón. Depois de 6 vitórias em 6 jogos com um registro de 16 golos marcados e 2 sofridos, a forma como sai deste Mundial acaba por fazer dos Bleus uma das grandes desilusões da história dos campeonatos do mundo, já que a equipa era vista por muitos como a grande favorita a levantar o troféu de campeão. Esta França junta-se assim a uma lista de outras equipas que tiveram exibições desapontantes, como é o caso de Portugal, e ficaram muito longe de corresponder às expectativas. Está tudo dito quanto a este diário da Copa para hoje. Já sabe, novas informações sobre o Mundial amanhã às 12 em ponto aqui na WBFM.
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0: Bem, vamos a fechar esta nossa participação com os Irmãos Verdades, tema Amar-te Assim. Já sabe, eu volto a estar consigo a partir das 4 da madrugada, horário de Costa Leste dos Estados Unidos da América, 7 em Cabo Verde.

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